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1: No Evangelho de hoje, Jesus compara o Reino dos Céus a um grande banquete de casamento. O rei convida muitos convidados, mas muitos recusam o convite, ocupados com os seus próprios interesses. Então manda chamar todos os que encontra pelo caminho. A parábola recorda-nos que Deus convida todos para a alegria do seu reino. Ninguém está excluído do seu amor. Mas aceitar o convite não basta. É preciso revestir-se da veste nova, isto é, viver uma vida transformada pelo Evangelho. Ser cristão não significa apenas dizer que acreditamos em Deus. Significa deixar que o seu amor mude o nosso coração, as nossas escolhas e a forma como tratamos os outros. Todos os dias, Deus continua a convidar-nos para o banquete da sua amizade, especialmente na Eucaristia. A pergunta que fica é: estamos disponíveis para responder ao seu convite?
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1: Mudar a máquina do Estado nunca foi para os fracos de coração. Em Portugal, a administração pública funciona como um transatlântico antigo, pesado, lento, avesso ao risco e protegido por décadas. Cada tentativa de reforma é recebida como uma ameaça à estabilidade e cada erro é transformado numa prova de incompetência. Quando o ministro Fernando Alexandre decidiu mexer nas fundações do sistema educativo, o país reagiu como sempre reage, com ruído. O erro tornou-se manchete, a resistência disfarçou-se de prudência e a comunicação social, em vez de ser motor de esclarecimento, ecoou como uma câmara de ressonância de estagnação. Mas há uma verdade que na história insiste em repetir. Quem tenta reformar sem errar, acaba por não reformar nada. A obsessão nacional pela infiabilidade processual é o maior aliado do imobilismo. O sistema prefere a mediocridade previsível à inovação arriscada e, por isso, pune quem age e recompensa quem nada faz. Durante décadas, a escola pública foi sufocada por uma burocracia e partidarização. As chefias técnicas transformaram-se em cargos de confiança política e o mérito ficou à porta. Os melhores profissionais migraram, os mais conformados ficaram e o resultado é um sistema que se defende atacando quem tenta mudar. Não é por acaso que o ensino privado floresce. Onde o Estado falhou, o privado oferece organização, exigência e meritocracia. Os números são claros. Em Lisboa e no Porto, mais de metade dos alunos já frequenta o ensino particular. É o retrato de um país que perdeu confiança na sua própria escola. A verdadeira questão é esta. Onde reside a desconfiança ou a confiança nos cidadãos e dos cidadãos? No sistema antigo, previsivelmente mau, ou em quem tenta fazer melhor sabendo que o caminho da mudança implica também alguns tropeços? Confiar em quem faz e corrige é um ato de maturidade democrática. Manter fé no imobilismo é apenas e só masoquismo institucional. Fernando Alexandre não enfrenta apenas uma falha no planeamento, enfrenta também um choque entre a urgência da eficácia e o conforto da inércia. Como dizia Jock Welch, mude antes que seja obrigado a fazê-lo. E o ministro percebeu que o pragmatismo dos resultados tem que esmagar o dogmatismo dos processos. A gestão pública tradicional pune o erro e recompensa a passividade. Mas reformar é também atravessar o rio e sentir as pedras, como lembrava Deng Xiaoping. Avançar é errar, corrigir e pôr o pé e continuar. É assim que se constrói o futuro. O que vemos hoje não é uma discussão técnica, é também uma luta pelo poder. O status quo defende-se atacando o processo. E para resistir, o ministro precisa da perseverança de Steve Jobs, que afirmava: metade do que separa os bem-sucedidos dos fracassados é a pura persistência. Não existem reformas imaculadas. O preço da inovação é a turbulência inicial. Ao enfrentar o conforto da inércia e ao insistir em mudar o que parecia intocável, Fernando Alexandre está a fazer o que o país há muito exigia: governar com coragem. E entre o erro da ação e o crime da omissão, que Portugal e os portugueses escolham sempre o primeiro.
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0: Presidente da República promulga a lei da burca, apesar de considerar que é matéria de grande sensibilidade social e cultural. IDR admite que projetos que deviam ser financiados pelo PRR na Madeira tiveram de ser retirados do programa. Investigação conclui que recifes artificiais criados na Madeira e no Porto Santo não substituem os recifes naturais. O Presidente da República promulgou a chamada Lei das Burcas, aprovada pelo Parlamento em julho. Considera, no entanto, que se trata de uma matéria de grande sensibilidade social e cultural em que é difícil definir fronteiras e valorizar de forma equilibrada direitos e deveres. Numa nota oficial divulgada ontem, o Palácio de Belém indica que António José Seguro promulgou o decreto da Assembleia da República que estabelece as regras de segurança e prevenção alusivas à identificação dos cidadãos a adotar em espaços públicos, que ficou conhecida como Lei das Burcas. O texto final da lei, apresentado pela Comissão de Assuntos Constitucionais, Direitos, Liberdades e Garantias, determina que é proibida a utilização em espaços públicos de roupas destinadas a ocultar ou a obstaculizar a exibição do rosto e que é proibido coagir qualquer pessoa a ocultar o rosto por motivos de género, religião, idade ou origem. Estes dois últimos fatores não constavam do projeto original. O Presidente da República partilha da convicção de que o rosto tem de ser considerado central à identidade e à comunicação humana, enquanto elemento mínimo de reconhecimento mútuo e de confiança social entre concidadãos. Para António José Seguro, admitir que as mulheres, e só elas, tenham de esconder todo o rosto implica uma assimetria incompatível com os valores da paridade e dignidade igualitária entre homens e mulheres, valores esses que informam as democracias europeias. Como exceções, ressalva-se que a proibição de ocultar o rosto não se aplica sempre que a ocultação se encontre devidamente justificada por razões de saúde ou motivos profissionais, artísticos e de entretenimento ou publicidade. Na origem deste decreto, aprovado pelo Parlamento em 17 de julho, está um projeto de lei do Chega, que André Ventura assumiu ter como objetivo proibir que as mulheres andem de burca em Portugal, dirigindo-se em particular aos imigrantes. O decreto, entretanto alterado na especialidade, foi aprovado em votação final global, em 17 de julho, com votos favoráveis do Chega, PSD, CDS e Iniciativa Liberal, os votos contra do Partido Socialista, Livre, PCP, Bloco de Esquerda e JPP e a abstenção do PAN. A Presidente do Instituto de Desenvolvimento Regional admite a existência de projetos que deviam ser financiados pelo PRR e que, afinal, ficaram pelo caminho. Maria João Monte explicou à RTP que os projetos sem tempo útil de execução acabaram por ser retirados do pacote de financiamento do Plano de Recuperação e Resiliência. As áreas social e da saúde foram também afetadas.
1: As obras que eventualmente teriam condicionantes foram retiradas do investimento. Foram retirados algumas estruturas residenciais para idosos e foram também retirados alguns investimentos relacionados com a rede regional dos cuidados continuados integrados. Também alguns centros de saúde cuja remodelação ficou um bocadinho adiada, porque percebeu-se que os contratos ou os procedimentos de concurso que estavam em curso ficaram desertos e, portanto, era impossível executar dentro do prazo PRR. E muitos dos investimentos que não foram concretizados não é culpa de ninguém, é culpa da nossa condição estrutural. E isto também é preciso desmistificar. O que não foi feito não foi por ausência de vontade e ausência de empenho das entidades responsáveis por esses investimentos.
0: As verbas alocadas a estes projetos não realizados foram transferidas para reforçar outras áreas.
1: Foram reforçados outros investimentos, nomeadamente os apoios à aquisição de veículos elétricos, foram acrescentados metas no âmbito da eficiência energética da utilização de recursos renováveis para a produção de energia elétrica e foram também acrescentados investimentos ou metas na área da transição digital da educação. Em particular, e com maior dimensão financeira, foi reforçado o instrumento financeiro de para apoio à inovação e à competitividade das empresas, com total absorção das verbas que foram lá alocadas, que é superior a 80 milhões de euros.
0: A Presidenta do Instituto de Desenvolvimento Regional garantiu que todos os projetos que se mantiveram afetos ao PRR serão executados nos prazos previstos.
1: Nós temos que cumprir a 100%. E como temos que cumprir a 100%, toda a informação que me tem sido transmitida pelas entidades efetivamente executoras dos investimentos é que vão concretizar.
0: A garantia deixada à RTP pela Presidente do IDR, Maria João Monte, para a Madeira, o Plano de Recuperação e Resiliência destinou mais de 700 milhões de euros para projetos a executar até 31 deste mês de agosto. Nos últimos 6 meses, o Governo Regional, através do Instituto de Saúde e no âmbito do programa Kit Bebé, comparticipou mais de 2.380 vacinas, o que representou um investimento superior a 127 mil euros. A informação divulgada recorda que o Kit Bebé foi implementado em 2019, sendo uma medida de apoio à natalidade que atribui um apoio de 600 euros em cartão a todos os recém-nascidos com residência na Madeira. O montante visa a aquisição de produtos de saúde e de bem-estar para os bebés com validade de 1 ano e é muito utilizado para a compra de vacinas que não estão incluídas no Plano Nacional de Vacinação, salienta o Instituto de Saúde da Madeira. As vacinas contra o rotavírus, um vírus altamente contagioso e que provoca gastroenterite aguda, causando diarreia, vómitos e febre, são as mais apoiadas neste âmbito, refere ainda o IA-Saúde. Um estudo realizado pelo Observatório Oceânico da Madeira concluiu que os recifes artificiais criados na região são importantes, mas não replicam nem podem substituir os recifes naturais. O estudo, realizado em colaboração com o Instituto de Florestas e Conservação da Natureza e da Universidade de Las Palmas, analisou 2 recifes naturais e 1 recife artificial em cada uma das ilhas, Madeira e Porto Santo. O biólogo Pedro Neves resume assim à lusa as conclusões desta investigação.
2: Chega-se à conclusão que é preciso habitar, para criar novos habitats para mais espécies, para elas poderem instalar, e os recifes artificiais normalmente são uma maneira que nós temos de artificialmente criarmos mais habitat num sítio onde existe pouco habitat para as espécies que nós temos. E o nosso trabalho foi exatamente tentar perceber até que ponto é que esses recifes artificiais vão replicar os recifes naturais que nós temos. E a conclusão que nós chegámos foi que eles, em algumas coisas, eles comportam-se também como os recifes naturais, ou seja, em termos de espécies, nós temos mais ou menos as mesmas espécies num sítio e no outro, mas em termos de diversidade funcional, ou seja, uma coisa é nós termos o mesmo número de espécies em 2 locais diferentes. Outra coisa diferente é olharmos para que espécies é que temos num sítio e no outro e ver os papéis que cada espécie desempenha nos ecossistemas. E a conclusão que nós chegámos foi que as espécies que estão presentes nos recifes artificiais não replicam na totalidade as funções ecológicas das espécies que estão nos recifes naturais.
0: Este investigador do Observatório Oceânico da Madeira explicou que é necessário criar mosaicos, áreas protegidas que tenham vários habitats.
2: Tudo aquilo que nós consigamos preservar, portanto, todo esse habitat é importante, seja um fundo arenoso, seja um recife rochoso natural, seja um campo de algas, todos esses habitats são muito importantes. E, portanto, se nós queremos proteger a biodiversidade em termos regionais, temos que criar mosaicos, áreas protegidas, que tenham um bocadinho de cada um desses habitats. Portanto, só assim é que nós conseguimos depois preservar a biodiversidade regional toda. Não podemos só preservar um recife natural porque tem mais espécies do que um fundo de areia. Não podemos preservar só um recife artificial porque tem mais densidade do que um recife natural. Temos que tentar preservar um bocadinho tudo, porque é importante depois também a ligação entre os vários habitats, porque as espécies não ficam só num sítio, vão-se mexendo de uns sítios para os outros. E, portanto, quando queremos conservar, quando queremos preservar, temos que ter esse fator em conta, ou seja, tentar proteger bocadinhos mais pequeninos de cada um dos habitats.
0: Estas conclusões resultaram de 9 anos de monitorização de peixes em recifes nas ilhas da Madeira e do Porto Santo. Atualmente estão abrangidos 19 locais em ambas as ilhas, mas o futuro passa por alargar os mergulhos a outros sítios, segundo indicou Pedro Neves, referindo que a Costa Norte, as desertas e as selvagens são zonas que ainda não estão abrangidas. O trabalho realizado permitiu já catalogar cerca de 85 espécies de peixes e mais de 70 de invertebrados costeiros, além da identificação de novas espécies para a região e para a ciência.

conhecemos agora as previsões do estado do tempo para quinta-feira. Céu com períodos de muita nebulosidade, apresentando-se pouco nublado na vertente sul da Ilha da Madeira até ao meio da manhã. Aguaceiros fracos e dispersos, mais prováveis na vertente norte e nas terras altas da Ilha da Madeira. Vento fraco a moderado, até 30 km por hora, a predominar de norte. 28 graus é a temperatura máxima prevista para o Funchal e para o Porto Santo.

0: na fronte do artista. O tempo não para e, no entanto, ele nunca envelhece.
1: É que o Caetano fez essa música 30 anos atrás. Aquele

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0: Instituto de Florestas alerta para os comportamentos de risco e os perigos de incêndio. PS acusa Governo Regional de mentir quando diz que a execução dos projetos do PRR vai atingir os 100%. Defesa dinamarquês Noah Madsen deixa o Marítimo e vai jogar na Alemanha. Apesar de não existir qualquer aviso meteorológico, a temperatura do ar vai manter-se elevada na Madeira e no Porto Santo, com valores médios na ordem dos 27 graus. Os valores da umidade vão apresentar-se baixos, situações que, conjugadas, potenciam o risco de incêndios rurais. O alerta é do presidente do Instituto das Florestas e da Conservação da Natureza.
1: De facto, há fatores aqui que influenciam diretamente, fatores meteorológicos, que influenciam diretamente o risco de incêndio. Logo, a temperatura, a umidade e o vento, não é? Estamos de facto a meio praticamente do verão. Pronto, já tivemos aqui alguns períodos meteorológicos com alertas, prevê-se que pronto, para o final desta semana as temperaturas aumentam, a umidade reduza, não é? E portanto o risco de incêndio também aumenta. E é nestas alturas que efetivamente o alerta a toda a população é importante, principalmente na questão do uso do fogo e, portanto, de todo aquilo que é os comportamentos, por vezes, de risco e negligentes que se possa ter.
0: Nestas declarações ao posto emissor, Manuel Felipe recordou algumas interdições e deixou recomendações para reduzir o perigo de incêndios.
1: Todas as fogueiras e queimadas não estão autorizadas, estão proibidas, portanto, deixo aqui um alerta para que ninguém utilize o fogo. E, portanto, tenho a máxima atenção em tudo o que é a atividade, principalmente em espaço florestal, nestas zonas que, de facto, o risco aumenta. E, portanto, evitem ao máximo utilizar o fogo, se tiverem que utilizar para eventuais churrascos ou, do ponto de vista lúdico, apenas utilizar nos locais tão definidos para o efeito. Apagar sempre as fogueiras no final da confecção dos alimentos, nunca deixar o espaço, portanto, com a fogueira acesa sozinho e, portanto, ter esta atenção, porque, de facto, os comportamentos negligentes são aqueles que são a principal causa de incêndio em Portugal, também aqui na Madeira.
0: Manuel Felipe garante que o Instituto de Florestas e Conservação da Natureza e a Proteção Civil vão estar atentos a todos os comportamentos de risco e lembrou que as unidades de prevenção e vigilância estão de prontidão 24 horas por dia.
1: Obviamente a vigilância é feita por várias entidades, mas falando aqui um bocado do trabalho do Instituto de Florestas e Conservação da Natureza, nós na prevenção trabalhamos todo o ano. E, portanto, a prevenção através da limpeza de matos, limpeza de caminhos florestais, limpeza de povoamentos, portanto, é um trabalho que fazemos todo o ano. Esta época do ano, obviamente, a vigilância e a fiscalização é algo que intensificamos, não é? Logo à partida com o Corpo de Polícia Florestal, não é? Mas também através dos vigilantes da natureza e dos sapadores florestais. E, portanto, nesta altura, a vigilância, 24 horas, é feita por nós, como também já é conhecido, com novas tecnologias. Este ano introduzimos os drones com capacidade noturna de vigilância e, portanto, a questão é esta, quanto mais rápido se puder, portanto, verificar e portanto, ver os incêndios, identificá-los, os focos de incêndio, mais rapidamente consegue-se efetivamente fazer o primeiro combate.
0: Autoridades vigilantes, Manuel Felipe garante patrulhamento permanente e com meios de vigilância noturna para evitar incêndios e considera que a nova estratégia tem dado resultados.
1: De facto, o ano anterior foi um ano de quer o número de focos de incêndio, quer a área ardida, foi muito, muito reduzido. Pronto, este ano, pronto, como se sabe, também tem sido, os números são reduzidos, mas pronto. Este ano, obviamente, só no final da época que poderemos fazer esse balanço, estamos a meio da época, mas pelos resultados do ano passado, obviamente, o número, quer a área ardida, quer o número de focos de incêndio ser tão reduzido, portanto, isso deixa-nos bastante satisfeitos. Mas pronto, volto a dizer que às vezes basta um único foco de incêndio para acontecer um grande incêndio e, portanto, manteremos todo este dispositivo, quer de alerta, quer de vigilância, quer de fiscalização, até o final, portanto, desta época e até o risco de incêndio diminuir.
0: Manuel Filipe, o presidente do Instituto de Florestas e Conservação da Natureza. O Partido Socialista acusa o Governo Regional de mentir quanto aos níveis de execução das obras realizadas ao abrigo do PRR. A líder do PS, Célia Pessegueiro, lembra que algumas obras inicialmente previstas não foram realizadas e que, por isso, o Governo não pode considerar que a execução do plano foi a 100%.
2: Já vários dirigentes, desde o Presidente do Governo a outros responsáveis pela gestão destes fundos, vêm dizer, falar de um cumprimento a 100%, o que não corresponde à verdade. Traçou-se objetivos iniciais que não foram cumpridos. Habitação, que foram menos de 317 habitações que foram feitas na região, não é cumprir o objetivo. Não cumprir o objetivo ao nível de camas em lar, é não cumprir o objetivo e, portanto, qualquer outro discurso que se faça neste momento é deturpar aquilo que é a realidade. É melhor assumir que o PRR foi cumprido a 60% ou a 70%. Esse balanço final ainda não fizemos, mas também vamos fazer. E queremos que o Governo assuma, neste momento, que traçou objetivos iniciais, que não cumpriu, e depois explicar porque é que não cumpri. Mas é mais correto do que estar a dizer que, entretanto, a gente fez ali uns ajustes, reprogramou e, no fim, isto dá resto zero. Ou seja, gastamos o dinheiro todo, mas nós não cumprimos os objetivos finais, porque essa é a realidade.
0: Por outro lado, Célia Pessegueiro elogia o aproveitamento total dos fundos do PRR, mas além de considerar que houve obras prioritárias não executadas, o Governo Regional tem governado apenas com base nas verbas do Plano de Recuperação e Resiliência.
2: Não fosse o PRR, os investimentos na região teriam sido quase nulos. Estamos a falar de investimentos a vários níveis, tanto ao nível da construção de habitação, como na disponibilização de camas para, em lares e para a saúde, como também investimentos ao nível das águas e ao nível da energia. Tudo investimentos ao abrigo do PRR e está certo que se faça esse aproveitamento dos fundos.
0: As críticas da líder do PS Madeira, Célia Pessegueiro. O JPP mobilizou-se esta quarta-feira para, no Garajau, manifestar desagrado com o estado atual do monumento ao Cristo Rei. Milton Teixeira, que é também presidente da Junta de Freguesia do Caniço, referiu que este é o Cristo Rei mais antigo do mundo, destacando a importância para a população e a necessidade de uma recuperação urgente desse monumento.
3: O nosso Cristo Rei, que é só o mais antigo do mundo, mais antigo que o próprio Cristo Redentor do Rio de Janeiro. Mas, como podem constatar, este monumento está tapado por taipas há cerca de 4 anos, está seriamente danificado. Temos algumas dúvidas na sua possível recuperação, e a nossa crítica vem no sentido de não vermos qualquer interesse institucional por parte do Governo Regional da Madeira e da Secretaria Regional do Turismo em resolver esta situação.
0: Ciente de que a obra e o espaço envolvente pertencem a um privado, Milton Teixeira não deixa de apontar o que diz ser a falta de compromisso por parte do Governo Regional na manutenção do espaço.
3: É de um privado, como toda a zona envolvente aqui é de um privado, mas faz-nos confusão quando é o próprio Governo Regional a recolher as rendas dos estabelecimentos comerciais que existem aqui e na Praia do Garajau e depois não tem qualquer interesse institucional em resolver um problema de um ex-libris de património da região autónoma da Madeira. Quando vemos esse interesse, e bem, em algumas autarquias aqui da região autónoma da Madeira, na elaboração de contratos-programa para a requalificação de património, e volto a dizer, e bem, mas aqui no Caniço e no Concelho de Santa Cruz não existe esse interesse.
0: O dirigente do Juntos pelo Povo solicitou, por isso, a abertura de canais de diálogo para definir o futuro do Cristo Rei do Garajau.
3: Aquilo que nós queremos é que se sentem à mesa, nos sentimos todos à mesa e conversamos sobre isto, porque o Caniço, o Concelho de Santa Cruz, a Ilha da Madeira e o Cristo Rei mais antigo do mundo merece outra consideração institucional.
0: A proposta de Milton Teixeira, do JPP. Não há Madsen, deixa o Marítimo e ruma à segunda Liga Alemã, segundo anunciou o clube. O defesa dinamarquês foi um dos pilares defensivos dos verde-rubros na campanha que culminou com a subida de divisão. O jovem futebolista de 24 anos tinha mais um ano de contrato com os insulares, mas acabou por assinar por 4 temporadas. comparadas com os alemães do Kiel.

agora as previsões do estado do tempo para esta quinta-feira. Céu com períodos de muita nebulosidade, apresentando-se pouco nublado na vertente sul da Ilha da Madeira até ao meio da manhã. Aguaceiros fracos e dispersos, mais prováveis na vertente norte e nas terras altas da Ilha da Madeira. Vento fraco a moderado, até 30 km por hora, a predominar de norte. 28 graus é a temperatura máxima prevista para o Funchal e também para o Porto Santo.

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1: Mudar a máquina do Estado nunca foi para os fracos de coração. Em Portugal, a administração pública funciona como um transatlântico antigo, pesado, lento, avesso ao risco e protegido por décadas. Cada tentativa de reforma é recebida como uma ameaça à estabilidade e cada erro é transformado numa prova de incompetência. Quando o ministro Fernando Alexandre decidiu mexer nas fundações do sistema educativo, o país reagiu como sempre reage, com ruído. O erro tornou-se manchete, a resistência disfarçou-se de prudência e a comunicação social, em vez de ser motor de esclarecimento, ecoou como uma câmara de ressonância de estagnação. Mas há uma verdade que na história insiste em repetir. Quem tenta reformar sem errar, acaba por não reformar nada. A obsessão nacional pela infiabilidade processual é o maior aliado do imobilismo. O sistema prefere a mediocridade previsível à inovação arriscada e, por isso, pune quem age e recompensa quem nada faz. Durante décadas, a escola pública foi sufocada por uma burocracia e partidarização. As chefias técnicas transformaram-se em cargos de confiança política e o mérito ficou à porta. Os melhores profissionais migraram, os mais conformados ficaram e o resultado é um sistema que se defende atacando quem tenta mudar. Não é por acaso que o ensino privado floresce. Onde o Estado falhou, o privado oferece organização, exigência e meritocracia. Os números são claros. Em Lisboa e no Porto, mais de metade dos alunos já frequenta o ensino particular. É o retrato de um país que perdeu confiança na sua própria escola. A verdadeira questão é esta. Onde reside a desconfiança ou a confiança nos cidadãos e dos cidadãos? No sistema antigo, previsivelmente mau, ou em quem tenta fazer melhor sabendo que o caminho da mudança implica também alguns tropeços? Confiar em quem faz e corrige é um ato de maturidade democrática. Manter fé no imobilismo é apenas e só masoquismo institucional. Fernando Alexandre não enfrenta apenas uma falha no planeamento, enfrenta também um choque entre a urgência da eficácia e o conforto da inércia. Como dizia Jock Welch, mude antes que seja obrigado a fazê-lo. E o ministro percebeu que o pragmatismo dos resultados tem que esmagar o dogmatismo dos processos. A gestão pública tradicional pune o erro e recompensa a passividade. Mas reformar é também atravessar o rio e sentir as pedras, como lembrava Deng Xiaoping. Avançar é errar, corrigir e pôr o pé e continuar. É assim que se constrói o futuro. O que vemos hoje não é uma discussão técnica, é também uma luta pelo poder. O status quo defende-se atacando o processo. E para resistir, o ministro precisa da perseverança de Steve Jobs, que afirmava: metade do que separa os bem-sucedidos dos fracassados é a pura persistência. Não existem reformas imaculadas. O preço da inovação é a turbulência inicial. Ao enfrentar o conforto da inércia e ao insistir em mudar o que parecia intocável, Fernando Alexandre está a fazer o que o país há muito exigia: governar com coragem. E entre o erro da ação e o crime da omissão, que Portugal e os portugueses escolham sempre o primeiro.
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1: Bom dia, bem-vindo a mais um episódio especial Bioforma, um espaço semanal dedicado à saúde e bem-estar, em parceria com a marca madeirense Bioforma. 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E para hoje temos aqui connosco novamente a nutricionista Karina Teixeira, para falarmos sobre um tema ao qual nos estamos a aproximar e muito, porque o verão já está quase a dizer bye-bye, adeus. Portanto, o tema é a nutrição infantil e o regresso às aulas. Olá, Karina. Bom dia, bem-vinda.
2: Bom dia.
1: As férias já terminaram?
2: Estão quase a terminar, digamos. Ainda tenho um periodozinho de férias. Mas, claro que as férias, falando em férias, as férias escolares, sim. Digamos que o verão, esperemos que continue mais um bocadinho, pelo menos da minha parte. Mas as férias escolares estão a acabar, não é? Portanto, está a aproximar-se o mês de setembro. Já vemos os supermercados e as lojas cheias de campanhas de regresso,
1: claro,
2: às aulas.
1: É normal.
2: Mas é muito importante, claro que é normal, é preciso comprar o material escolar, não é? Mas, acima de tudo, também é uma época e estamos a aproximar do tempo de reflexão acerca deste regresso escolar, não só para comprar material, mas de como preparar estas crianças para regressarem à escola cheias de energia e com uma mente limpinha, com uma mente pronta a aprender, com uma mente calma, para que mantenham um comportamento saudável neste regresso às aulas. Portanto, e é aí que a nutrição infantil tem um papel extremamente importante, obviamente, como a nutrição no adulto, não é verdade?
1: Exatamente. Portanto, isto é muito mais do que preparar mochilas e livros. Também entra a parte da alimentação aqui quando pensamos no regresso às aulas.
2: Claro que isso, então, é o mais importante. Se nós temos um robô, isto agora com a inteligência artificial, que se calhar precisa de ser recarregado para falar toda a informação que ele tem, também uma criança precisa dos nutrientes e do combustível. Isto falo sempre aqui várias vezes.
1: Claro.
2: Que os alimentos são o nosso combustível. Portanto, mais uma vez, e repetir, não custa, não se dá gasóleo a um carro a gasolina, e com as nossas crianças a mesma coisa. Estamos numa fase de desenvolvimento enorme em que o cérebro da criança consome 20% a 25% de energia, está constantemente ativo e precisa de estar nas melhores condições para que consiga apreender toda a informação que seja possível. Além disso, também sabemos que é um grande desafio, principalmente para os professores, e que temos crianças, muitas vezes a culpa também não é das crianças, não é? Mas crianças mais calmas, crianças mais hiperativas, outras que são mais, não conseguem estar tão quietinhas.
1: Uhum.
2: Portanto, claro que o ideal era que o nosso sistema de ensino alterasse, e não tenho medo nenhum a dizer isso aqui, haver mais atividades ao ar livre, mais não estar tantas horas, as crianças não estarem tantas horas sentadas, porque já está comprovado que é muito importante elas terem dinamismo no seu dia-a-dia, mas temos que adequar as coisas à realidade. E neste caso, nutrição infantil, importante. Já sabemos que os 1.100 dias de vida de uma criança são extremamente importantes. Quando dizemos 1.100, conta a pré-concepção, portanto, quando a mãe ainda está a pensar fazer aquele bebê, mas obviamente passando aquele primeiro ano de vida, a criança continua a crescer. Portanto, nós obviamente que temos que dar os nutrientes e a alimentação correta para aquela criança cresça saudável e com um bom desenvolvimento cerebral.
1: Uhum.
2: Quem seríamos nós se o nosso cérebro não estivesse a funcionar?
1: Exatamente.
2: Não é? Por isso, aqui o grande mote para esta nutrição infantil, acima de tudo, é o bem-estar, a saúde, ter crianças saudáveis na escola, mas ter crianças com uma mente ativa, saudável e calma ao mesmo tempo, está bem?
1: Para quem nos está a ouvir e de repente começa a ouvir aqui o conceito de nutrição infantil, fica assim na dúvida do género, mas espera aí, nutrição não é igual para toda a gente? Isto não é nutrição, nutrição? Somos todos seres humanos, no fundo comemos o mesmo.
2: Exatamente, é simplesmente a forma de distinguir a nutrição. A nutrição infantil é uma nutrição que é específica em termos de fórmulas nutricionais, portanto, quantidades de alimentos para as crianças. É isto, é a nutrição infantil. É uma criança, obviamente, não vai ser nutrida da mesma forma que um adulto, porque está em crescimento.
1: Claro.
2: Portanto, aí tem algumas necessidades extra de calorias, de nutrientes, de proteína, de açúcares, de gorduras. Portanto, e aqui muito focado também na quantidade de gordura que consome e proteína para o bom desenvolvimento cerebral, que ainda continua a ocorrer na criança, está bem?
1: Tens algum exemplo assim prático que possas dar para que os nossos ouvintes consigam perceber assim esta grande, vamos chamar, diferença?
2: Sim, não é que seja uma diferença extraordinária, é isso que as Sim. pessoas têm que entender. É nutrição saudável. Mas para um adulto, por exemplo, um adulto precisa de muito menos gordura. Isto é um exemplo prático do que uma criança. Porque a criança ainda está em crescimento e a gordura é extremamente importante para o desenvolvimento, que era isso que eu estava a dizer há bocadinho. O cérebro de uma criança ainda está em desenvolvimento, tá bem? Principalmente mais pequenos, ainda mais. Por isso é que se fala em leite gordo. Quando damos a uma criança de um ano ou dois anos, é sempre aconselhado o iogurte mais gordo, o leite mais gordo, porque eles precisam dessas gorduras saudáveis para, obviamente, construir os seus tecidos e, acima de tudo, nós chamamos do ômega 3DHA, que também é muito importante e que eu já ia falar, que é que as crianças têm muito mais necessidade que o adulto, até um certo ponto, pois as mulheres na menopausa é outra história.
1: Exato.
2: Precisam de muito mais, porque precisam desenvolver os seus neurónios, isto de uma forma mais simples, porque estão-se a criar novas ligações a cada instante no nosso cérebro, ok? Portanto, isto é um exemplo prático, ok? Penso que deu para perceber.
1: Deu,
2: obviamente, deu. As crianças precisam de mais gordura do que os adultos, ok? Estamos a falar de crianças, não de jovens de 17, 18 anos.
1: Sim.
2: E aí, dependente, pois, às individualidades de cada um, não é verdade?
1: Isto Pronto. É um exemplo, assim, muito claro de que um aconselhamento nutricional personalizado é o ideal. É mais
2: Exato.
1: Uma vez a prova daquilo que nós temos vindo a dizer em vários programas Bioforma, aliás, em todos.
2: Exatamente.
1: Em todos mesmo.
2: Não se pode criar a mesma receita para toda a gente. Portanto, aqui as pessoas são todas diferentes, somos todos iguais, mas todos diferentes. Não há ninguém igual. Portanto, é sempre bom uma avaliação bem especificada, bem específica de cada um. Portanto, bem individualizada, com vários parâmetros avaliados. E a criança não é diferente. E aqui, regressando ao regresso às aulas, obviamente que isto tem um impacto muito grande, porque cada vez mais falamos em neurociência na nutrição escolar, ou seja, no desenvolvimento, por isso aqui eu peguei neste exemplo, no desenvolvimento do cérebro das crianças para o bom desenvolvimento infantil, não é?
1: Claro
2: e o bom
1: sim.
2: comportamento na escola e uma boa aprendizagem.
1: E também de brincadeiras, porque também são crianças que também têm que ter muita energia para brincar
2: Exatamente.
1: Nos intervalos, que isso também é muito importante aqui nas crianças. E nós estamos mesmo a preparar o regresso às aulas e já a seguir vamos falar sobre pequenos almoços e principalmente lancheiras. Como é que devemos levar para a escola? O que é que devemos de evitar? O que é um bom pequeno almoço? Se os tais famosos cereais são uma boa alternativa, se não são? Isto tudo com a nutricionista Karina Teixeira. Já a seguir, após esta pausa musical, vamos regressar com o tema a nutrição infantil e o regresso às aulas.

0: Segunda parte do nosso programa Bioforma, esta semana sobre a nutrição infantil e o regresso às aulas. Carina, chegou o momento de falarmos sobre pequenos almoços, lanches, aquilo que as crianças comem ou então levam para as aulas. Vamos começar pelo pequeno almoço.
1: Exatamente.
0: Os cereais. São bons ou maus?
1: Os cereais.
0: Já estou aqui nervosa.
1: Não, mas pronto. Voltando um bocadinho atrás, okay. só para entrar na questão do pequeno almoço, é muito então, importante perceber que na nutrição infantil existem guidelines, ou seja, existem recomendações que devem ser cumpridas para que as crianças estejam corretamente nutridas. Principalmente nesta questão da atenção, da aprendizagem, do desenvolvimento cerebral. Porquê é que eu estou a falar nisto? Porque é nestas bases que nós vamos desenhar o nosso pequeno almoço, ok?
0: Claro.
1: Ou lanche, está bem? Portanto, acima de tudo, perceber que o cérebro é o quem consome, é o órgão que consome mais energia no nosso corpo, principalmente nas crianças, não é? Mas o combustível do cérebro é realmente o açúcar. Ah,
0: pois.
1: Então eu posso pôr o cerealzinho do pequeno almoço aqui de manhã. Ok, sim, mas depende do cereal, está bem? Porque
0: okay.
1: se for um cereal, como aquelas cookies, para não dizer nomes, de chocolate, que são tipo umas bolachinhas só com chocolate dentro, com leitinho, é igual a zero, porque isso é um açúcar de absorção rápida.
0: Uhum.
1: E o cérebro não armazena açúcar. Portanto, há aquele aumento de açúcar enorme,
0: uhum.
1: que vem de manhã, e o excedente, o corpo acumula como gordura, não fica lá no cérebro.
0: Okay.
1: Portanto, da mesma forma que há um pico, há uma queda. Ou seja, a criança fica ativa, no momento é como o açúcar, mas fica mais agitada. É como se estivesse com uma irritabilidade, não é que esteja mais atenta, é isso que as pessoas precisam de saber.
0: Okay.
1: Ele precisa, sim, de fontes de hidratos de carbono ou de açúcar de absorção lenta.
0: Uhum.
1: E o que é isto? Os cereais integrais, a aveia, o pão integral, ok. Quem não consegue que a criança coma os cereais tão integrais, pode experimentar fazer mistura inicialmente.
0: Pois.
1: Mas pronto. Aqui, falar que realmente esta fonte de açúcar não deve ser uma fonte de açúcar rápida. É muito importante, pais, nem fazer pequenos almoços demasiado exagerados. Porquê? Porque se a criança come muito, o que é que acontece à nossa oxigenação? E o nosso corpo começa a trabalhar na digestão. Portanto, o foco da circulação deixa de ser o cérebro para ser o estômago. E, portanto, a criança fica mais sonolenta,
0: uhum.
1: não fica tão atenta. Portanto, tudo com peso e medida. Isto aqui, tudo direitinho. E, claro, uma boa fonte de proteína, porque as crianças precisam do ferro certinho, porque sem ferro não existe oxigenação. Portanto, o ferro está presente nos nossos glóbulos vermelhos, na nossa circulação, e é o ferro que transporta oxigênio para os nossos tecidos.
0: Uhum.
1: Sem ferro, sem proteína, não vamos ter oxigenação correta do cérebro. Eu acho que estou-me a fazer entender.
0: Sim.
1: Portanto,
0: mas espera, isto assumindo que o pequeno almoço tem que ser tomado, porque também há aquela
1: sim,
0: lei.
1: Mas deve ser tomado,
0: pois.
1: Exatamente, principalmente nas crianças, estão em crescimento, não vamos saltar refeições, não é uma boa ideia fazer um jejum intermitente numa criança, por favor, ela está em constante crescimento, gasta imensa energia, portanto os nutrientes têm que estar lá na dose correta e com qualidade, não em abundância, não é um pratão gigante de cereais, às vezes basta 6 colheres de sopa, 4 colheres de sopa, uma fruta, uns frutos secos. É pouco, mas bom. É isso que
0: sim.
1: Eu digo às pessoas. Pouco, com qualidade, com absorção, com proteína. Exemplos de pequenos almoços. Sim?
0: Vamos lá.
1: Podemos ter. Então, sabemos que temos de ter uma fonte de proteína. Podemos ter, sim, um ovo cozido, por exemplo. Podemos ter o cereal integral, desde que seja. Por exemplo, há crianças... Hoje em dia já existem imensas opções de cereais sem açúcar no supermercado, seja de que marca for. Portanto, é uma questão de estar atenta. Ou se quiserem mais informações e precisarem de ajuda neste âmbito, estamos sempre dispostas a ajudar na Bioforma, não
0: claro
1: é?
0: Claro que sim.
1: Portanto, fazemos estas consultas de nutrição infantil. Mas há aveia também. Há muitas crianças que gostam da sua papa de aveia. Uma fonte de glicose ou de vitaminas e minerais, que pode ser uma peça de fruta, não é? Mas como a peça de fruta, apesar de ter uma absorção mais rápida, está juntamente com a proteína e com a fibra, vai ter uma absorção um bocadinho mais lenta. E eu digo sempre que é muito, mas muito importante também ter uma fonte de gordura, já falámos sobre isso, para o desenvolvimento cerebral, umas sementes ou uns frutos secos, também ali na mistura, ou uma pera abacate, que também é uma opção extremamente interessante, rica em vitamina B6, que dá imensa energia também para a criança e para o cérebro, portanto, e fontes de magnésio, os frutos secos, portanto, aqui vários exemplos. Panquecas, também uma, pode ser uma opção de pequeno almoço. Com a panqueca, às vezes há panquecas que têm mais proteína, outras menos. Ter ali o ovo ou o iogurte, também mais uma peça de fruta. Portanto, sempre uma sandes, não tem problema nenhum. Fazer um pão com ovo a uma criança, às vezes dizem pão com ovo de manhã.
0: Claro,
1: não tem mal nenhum,
0: exatamente.
1: Claro, uma criança também precisa de proteína. Pão com ovo, pão com queijo fresco, pão com queijo, diz que o pão seja mais integral ou de mistura também. Muito importante esta questão. Se eu dou só um chocolate, um bolicão, é açúcar puro. Vai haver aquele crash de açúcar, aquela queda de açúcar, e a criança vai se sentir mais cansada, não vai estar tão atenta. Portanto, pequenos almoços completos e como deve ser. E estas mesmas regras que se adequam aos lanches. Portanto, devemos ter sempre uma fonte de energia. Aqui, açúcar de absorção lenta, também uma fonte de proteína, até porque a proteína, além de dar energia e de aumentar a nossa massa muscular, também tem uma função muito importante, que ela produz os nossos neurotransmissores. Portanto, serotonina, dopamina são produzidos através de proteínas. Portanto, direitinhos e, claro, fontes de antioxidantes e fibra. E aí entrar a fruta, por exemplo, frutos secos, é muito importante.
0: O que muitas vezes acontece, e corrijo-me também se eu estiver errado, até porque não tenho crianças, mas sou tia e conheço também muitas crianças, é que de manhã elas têm muito sono, estão assim sonolentas e não querem comer, e são também, demoram muito a comer. E muitas vezes naquela rotina, naquela pressa de sair, o trânsito, não chegar tarde às aulas, os pais pensam em alternativas mais rápidas e também que sejam do interesse delas. Vou dar um exemplo. Se eu der cereais açucarados ou com chocolate, mais depressa ela vai aceitar do que umas papas ali de aveia sem nada. Porquê? Porque à partida ela vai fazer mais, vai torcer o nariz, ainda por cima eu tenho sono, vou para a escola e ainda tenho que comer papas de aveia. Percebes aquilo que te estou a dizer?
1: Sim, depende da criança, não é? Há crianças que gostam, há crianças que não gostam.
0: Também tem a ver com o que vem de trás.
1: Crianças desafiantes, e assim, a culpa disso acontecer muitas vezes já tem a ver com a educação alimentar que vem
0: exatamente
1: de trás. Se bem que há crianças mais seletivas.
0: Claro.
1: E há crianças com patologia e que às vezes é difícil de controlar a seletividade, que foi um tema que já falamos
0: exatamente
1: antes. Mas aqui falando da criança comum, não é?
0: Ok, sim.
1: Há crianças e crianças. A educação tem que vir de casa. A educação alimentar não é, obviamente, se o pai come cereais de chocolate de manhã, a criança também vai querer, não é?
0: Claro.
1: Obviamente, se o pai compra e sempre comprou, vai ser mais difícil mudar. Agora, se pessoas que estão a iniciar esta jornada, se conseguirem ter as opções saudáveis, obviamente que a criança vai se habituar. O mesmo
0: acontece
1: comigo. Também tenho um filho que tem uma maior apetência pelo doce e adora tudo o que é porcaria, mesmo assim o termo. E eu ensinei sempre da mesma maneira com o mais velho, que adora aveia e diz que não é um gelado. Tem a ver muitas vezes também com as apetências individualizadas de cada um e com a personalidade,
0: claro,
1: de cada um. Obviamente que pode se tornar um desafio. Mas aqui isto é uma construção, não é de um dia para o outro. Por isso é que eu vos disse a técnica. Por exemplo, gosta dos cereais açucarados? Vamos começar, que é o que eu faço nas consultas. Primeiro por tentar fazer uma mistura. E aí eles aceitam melhor, já começam,
0: claro,
1: a misturar.
0: Claro, misturam.
1: Pronto, misturam. É a mesma coisa que há crianças que gostam de Nestum, não é? Nestum tem uma absorção rápida, mas já existe aquele Nestum sem açúcar.
0: Exatamente.
1: A primeira fase que nós optamos por fazer é, primeiro, misturar os dois. Portanto, para não estar tanta diferença. E depois vamos reduzindo o que tem mais açúcar e vamos colocando mais para o palato da criança ir se habituando. A cada 10 dias, as papilas gustativas das crianças mudam, está bem? Portanto, aqui é não desistir, é persistir.
0: No fundo, é um caminho.
1: E depois temos, a maior parte das crianças gostam de fruta, não
0: sim,
1: sei que sejam
0: sim,
1: seletivas.
0: Sim.
1: E gostam de ovos, está bem? Aqui querem um lanche rápido ou de um iogurte líquido.
0: Sim.
1: Claro que, eu sou sincera, não gosto muito de iogurtes aromatizados, não é o ideal. Os que têm adoçantes são bastante, não têm benefícios para o nosso intestino, porque eles tornam o nosso intestino mais permeável, ou seja, fazem com o nosso intestino, que é como se fosse um coador, fiquem os braquinhos maiores e deixem passar mais toxinas. Portanto, não se esqueçam disso. As adoçantes têm um impacto mais negativo na mucosa do intestino, ou seja, inflamam mais, para ser mais específicos. E se começarmos a fazer isso desde crianças, também não é bom. Mas depois temos os açucarados, que às vezes têm 4 pacotes de açúcar lá dentro. O que é que acontece? Outra vez, um pico de glicemia e a criança para cima vai naquela loucura, não é? Aquelas crianças que ficam, parece aquelas crianças quando têm sono e não querem dormir e combatem o sono. É isso, uma criança com irritabilidade, mas super ativa. É uma loucura. Também nas aulas isso também não é muito benéfico. Às vezes as pessoas não se apercebem que é disso, mas tem um impacto.
0: Exatamente. Okay?
1: Portanto, tentar. Obviamente já existem também opções de iogurtes com aroma que nós damos nas consultas, quando são mais saudáveis e que são os utilizados, e iogurtes naturais. Se o vosso filho é pequenino, para que é que dão iogurtes de aroma? A criança não sabe o que é.
0: Exatamente.
1: Se não sabe o que é, não vai pedir. Simples quanto isso. Portanto, habituem aos de aroma. Se a criança já está habituada, vamos tentar optar por melhores opções, está bem?
0: Claro.
1: Mas é sempre melhor um açúcar com um iogurte do que um bolichel.
0: Okay. Claro.
1: Pão
0: claro.
1: De marcas, pronto, ok.
0: Sim, mas claro.
1: De croissants com chocolate e de bolachas com chocolate de manhã, pronto. Opções rápidas. Vamos optar, ou galetes, ou bolacha Maria, não é a minha bolacha de direção, mas é melhor do que as outras opções.
0: Claro que sim.
1: Um ovo com uma fruta, se é uma criança que não quer comer muita coisa, como uma banana com um ovo, com um iogurte.
0: Mais para
1: é o que
0: aceita.
1: Eu faço. Com, a partir dos 7, 8 anos, as crianças têm tendência a não quererem tomar um pequeno almoço.
0: Pois.
1: Portanto, aí, estas opções, pelo menos que sejam opções mais saudáveis, é uma ideia, está bem?
0: No fundo é um caminho que se vai construindo e trabalhando e
1: sim,
0: adaptando.
1: Tudo com calma.
0: Exatamente, também
1: porque
0: não se pode cortar
1: tudo
0: de repente.
1: A criança também às vezes fica mais renitente. Portanto, acho que tem que haver uma abertura aqui, nem tanto ao mar, nem tanto à serra, tentar fazer mistura, mas tentar por opções mais saudáveis aos poucos, para que o cérebro da criança se vá habituando.
0: Habituando, e a própria criança também se vá habituando a ver esses alimentos assim
1: porque
0: à sua frente.
1: O cérebro de uma criança, biologicamente, é como se fosse um cérebro primitivo. Portanto, tudo o que eles não conhecem, que não provam, é como se fosse nós olharmos para um inseto, que agora é à moda, e dizerem que nós temos de comer aquele inseto.
0: Claro.
1: Se a criança não está habituada e não provou, o mecanismo de alerta ativa-se e dizem não quero.
0: Ou não gosto, dizem logo não gosto.
1: Sem provar. Portanto, nós já sabemos hoje em dia que a exposição é muito importante. Às vezes precisam de 15 vezes de exposição, 10 a 15 ou mais, para começar a aceitar um alimento. Portanto, não desistir. E tentar fazer pelo melhor.
0: É isso mesmo, e é para isso também que estamos a trabalhar este tema hoje no episódio Bioforma, a nutrição infantil e o regresso às aulas. E já a seguir vamos continuar a falar sobre esta temática muito pertinente e que está mesmo às portas de começar. Mas para já vamos a mais uma pausa musical. Música.

0: Terceira parte do nosso programa Bioforma, hoje sobre o tema nutrição infantil e o regresso às aulas. Carina, vou aqui com uma pergunta assim mais em jeito de provocação e que acredito que muitos dos pais que estão neste momento a acompanhar o nosso programa tenham assim como grande dúvida na cabeça. Então, como é que os pais podem evitar o excesso destes bolachas doces e processados, quando muitas vezes são soluções mais rápidas, mais fáceis e mais práticas, num dia-a-dia muito acelerado, com horários apertados, é porque nós chegamos a casa tarde, cansados, e eu ainda tenho que cozinhar ovos, fazer panquecas, é complicado. Ir ao armário, tirar e meter na lancheira é muito mais fácil.
1: Claro, claro que é muito mais fácil, mas é como já falámos, existem opções rápidas, mais saudáveis. É uma questão de organização e planificação. Portanto, temos de ter uma fonte de proteína. Temos o iogurte, que é só tirar do frigorífico. Temos o queijinho Babybel. Pronto, pode ser uma opção também. Temos os frutos secos, que é só pôr também na marmita, não é? Temos a manteiga de amêndoa, a manteiga de amendoim. Para os miúdos comem, que é também só pôr uma colherzinha ali junto. Claro que se for uma panqueca, não é uma coisa que possamos fazer todos os dias, mas podem fazer uma sandes de pão integral, está bem? Com queijinho fresco,
0: podemos comer
1: não é uma
0: pão.
1: Coisa que não custe. Podemos comer pão, está bem? Aqui
0: claro.
1: Tem a ver é com a qualidade. Evitar os processados. Dizemos que toda a gente já sabe, aquelas bolachinhas processadas, os açúcares simples, mas temos alimentos, a fruta é só pegar e pôr na lancheira. Portanto, isto é realmente uma questão de organização. O ovo não é assim tão difícil de cozer, é 15 minutinhos está feito, está bem? Por isso, parece simples e sei que dá trabalho, mas sei que eu também tenho dois filhos e muitas vezes eles têm os seus lanches na escola, mas quando saímos fazer as marmitas, claro que dá trabalho, mas ao mesmo tempo a satisfação que é saber que os nossos filhos estão a consumir o que é melhor para o desenvolvimento deles e que realmente dá frutos, porque já está comprovado que crianças que se alimentam bem têm maior rendimento escolar, portanto, nós só temos o que é que nós queremos para os nossos filhos, é o melhor.
0: Exatamente.
1: Não é esperar que a doença venha, porque tudo o que nós fazemos agora tem impacto no futuro.
0: Exatamente.
1: Não é agora que eles vão ficar doentes, que os pais às vezes dizem, ah, mas eu nunca fiquei doente por comer doces, ele também não vai ficar, nunca me aconteceu nada, agora coitado do menino. Não tem a ver com isso, é ter uma consciência para o futuro. Portanto, o nosso filho não é só nosso e só temos de zelar por ele quando ele é pequenino. Temos de pensar nele no futuro, não é?
0: Exatamente. E aí, tocaste num ponto importante, que é o coitadinho. Que é no sentido de, coitadinho, está na escola o dia inteiro. Tem aulas, tem que fazer isto e aquilo e aquilo. Oh, umas bolachinhas. Para ele ser mais feliz, imagina a alegria que é abrir a lancheira e ver lá um pacotinho de bolachas recheadas.
1: Mas é assim, não tem mal. Se for de vez em quando aqui, é isso que os pais têm que perceber. Não é todos os dias.
0: Exato.
1: Mas ter um prémio de vez em quando, desde que não seja só aquelas bolachas, mas podem juntar um iogurte, ter sempre uma fonte saudável ao lote, está bem? Para que a criança não deixe e não esqueça, o cérebro da criança, falando assim, não se esqueça e não se desabitue de ver o que é realmente saudável.
0: Sim.
1: Está bem? Mas, claro que sim, uma vez por semana, ter um chocolate, uma barra Kinder, pronto, ter aqui alguma coisinha, não é isso, nem tanto ao mar, nem tanto à serra.
0: Claro
1: tanto
0: que sim.
1: Que o mito dos que eu ia falar era isso, que é evitar completamente os doces, vai tirar a obsessão pelos doces. Não, é pior.
0: Muitas vezes é pior.
1: Porque depois as crianças comem às escondidas. E não é isso que estamos a falar aqui, estamos a falar de equilíbrio. E não estamos a falar de exagero. Também, e aí entra a responsabilidade parental e a responsabilidade da escola. A escola tem que ter uma alimentação saudável, portanto, atenção, pais que criticam quando fazemos emendas que não têm batatas fritas e pescada, o papel da escola é ter o melhor nutriente para a criança, está bem? E atenção, pais que depois também chegam a casa e dizem que a criança não tem que comer a sopa que já comeu na escola. Isso não faz sentido.
0: Pois.
1: A responsabilidade é de todos, não é só da escola e principalmente a dos pais. Portanto, os hábitos têm que estar nos dois lados.
0: Sim.
1: E atenção, pais, que quando a criança já lanchou na escola, levam ou a bolacha de chocolate, o leite de chocolate, quando a criança sai da escola é sempre a primeira coisa que dão no carro. Não, vamos dar uma fruta, vamos dar algo saudável, também, porque já está comprovado, quando a criança recebe sempre como recompensa o doce após a escola, é como se desse um cigarro ao seu filho. Ativa o mesmo centro do vício, a dopamina. É uma recompensa, a criança vai ver aquilo como recompensa. Portanto, atenção, pais, está bem? Envolvam os vossos filhos a fazer as lancheiras. Outra dica. Podem pôr uma coisa que eles gostam, Não ser tanto ao mar, nem tanto à soja.
0: Claro.
1: Põe uma coisa que eles gostam e depois põe as coisas que vocês sabem que são saudáveis.
0: Exatamente.
1: E assim vamos entrando no equilíbrio e a criança vai ficando mais permissiva.
0: Exatamente.
1: Está bem? Portanto, tem de ser tudo um trabalho em equipa. Com a escola, com os pais, as escolas também terem mais iniciativas. É importante pôr as crianças a cozinhar, fazerem hortas, que muitas já têm.
0: E sim,
1: portanto,
0: tem.
1: Dar a conhecer cada vez mais as verduras, os legumes, porque a criança aprende e gosta, não só provando, mas também por exposição ao alimento.
0: Tocaste aí num ponto pertinente. As escolas, muitas das crianças almoçam e lancham nas escolas aquilo que as escolas fornecem. Nós sabemos que muitas delas já estão a entrar com planos, vamos dizer, mais variados e saudáveis de propostas. Sabemos também que alguns pais reclamam alguns dos menus, mas também sabemos que às vezes as crianças recebem como opções de lanches não tão interessantes. Como é que se joga e se gera isto tudo?
1: É muito complicado, não é? Porque cabe às direções das escolas terem ofertas que sejam realmente saudáveis. Mas pronto, isto é um assunto muito sensível,
0: pois.
1: É muito difícil de contornar. Se houvessem diretrizes gerais para as escolas privadas, públicas, de ser proibido ou só permitido uma vez por semana um iogurte açucarado, a mim não me faz sentido uma escola ter um iogurte natural açucarado, está bem?
0: Uhum.
1: Mas a desculpa é, coitadinhos dos meninos, que eles precisam do docinho. Não, a responsabilidade da escola é educativa, é zelar pelo bem-estar das crianças, para um correto crescimento. Ah, mas depois as crianças não comem nada, vão aprender por exposição. Não é, não, tem um miminho, é como a gelatina uma vez por semana, não é? Muitas
0: claro.
1: Escolas fazem, os outros dias é fruto, ok, aí está tudo
0: pronto,
1: bem.
0: Exatamente,
1: pronto,
0: exatamente.
1: Mas agora, chocar pico todos os dias ou três vezes por semana, a mim não me faz sentido, está bem? Mas pronto, isto são, é um grande debate que temos. E não é coitadinho do menino, é pensar que estamos a fazer o melhor para as crianças. A mesma coisa nos lanches das câmaras municipais, que acontece a mesma coisa. Se for uma vez por outra, ok. Mas há que ter opções mais saudáveis. Porque se as crianças forem habituadas desde pequeninos a isso, vai ser normal.
0: Uhum. E quando temos crianças que chegam a casa e dizem aos pais: mãe, porquê que não colocas bolachinhas? Porque o Francisco, o meu colega Francisco ou a Maria, levam sempre. Eu sinto-me um pouco de lado porque ando sempre com o ovo, com o iogurte, com os frutos secos.
1: Pode acontecer. Mas

0: seres o pai e a mãe dão, não é? Para não criar a tal, depois o tal comer às escondidas. Tu queres, a mãe dá, mas num ambiente controlado. Se o colega leva, os pais dele decidiram assim, mas nós, na nossa casa, não é assim que fazemos, que nós queremos ser todos saudáveis. Explicar, tentar explicar, não é fácil, não é? Mas não vamos começar a ter hábitos menos corretos só porque os outros têm, mas não é
1: Exatamente,
0: fácil.
1: sim.
0: Mas aí está aquela estratégia de mandar uma vez por semana, está
1: Sim,
0: bem?
1: sim, sim.
0: Aí está. Combinar com o filho é muito importante. Vamos criar acordos com as nossas crianças, com os nossos jovens. Isso é a coisa melhor que nós podemos fazer.
1: Quando falamos também daqui da questão da alimentação infantil e das lancheiras e do momento do regresso às aulas, entram aqui muitos mitos.
0: Exatamente. Muitos
1: Sei que tens aí
0: mitos
1: muita coisa para
0: relativamente.
1: partilhar connosco.
0: Exatamente. O primeiro mito, assim passamos mais rápido. Lancheiras saudáveis dão muito trabalho e são caras. Já falamos sobre isto.
1: Mito.
0: Mentira, está bem? É uma questão de organização, pôr uma frutinha, uma cenourinha. Mas é isso, as crianças têm que ser habituadas em casa e os pais também têm que ter uma correta alimentação. Não é só querer que o filho faça, como já me aconteceu, ah, o miúdo tem que comer saudável, lá, mas eu não vou deixar de comer porque cá não preciso de perder peso. As coisas não são assim. A responsabilidade é familiar.
1: E o
0: Portanto,
1: exemplo?
0: o exemplo é do pai, é da mãe, é da escola, é dos pares. Portanto, vamos lá a isso. Portanto, não é um pacote de aveia, não é caro, não é?
1: Sim,
0: Pronto.
1: e
0: É uma
1: rende
0: questão de
1: muito.
0: organização também. Uma maçã desintegral, ok. Temos que pensar no custo-benefício para as nossas crianças. Portanto, é uma
1: Exatamente.
0: questão de organização e já falamos disso e já damos exemplo. Portanto, isto é um mito. O açúcar dá energia rápida para o cérebro estudar. Já falámos sobre isso. É um mito. Dá um pico de agitação motora, como nós falamos, não de concentração mental. A energia vem de alimentos de absorção lenta, portanto, integrais. Absorção lenta é para o corpo estar sempre a receber energia, porque o cérebro não armazena, tem que estar em constante recepção de energia. Sumos de pacote 100% de fruta são o ideal. Não, tem mais fruta, lá se foi a fibra, ok? Portanto, não sacia tanto, é também um pico de energia. Se for associado a uma proteína, de vez em quando,
1: Não
0: também,
1: tem mal nenhum,
0: obviamente, não
1: exatamente.
0: tem mal nenhum, mas só aquilo não é o ideal, obviamente. A criança precisa de comer muito ao pequeno almoço para render o dia. É a tal questão que nós já falamos também.
1: Mito,
0: Tem
1: sim.
0: que comer em qualidade, não em quantidade. Se comer muito e se os pais obrigarem, vai ter um pico de cansaço, porque a digestão vai se tornar mais lenta e o cérebro não vai funcionar tão bem. Portanto, mais cansaço durante as aulas, mais sono, e não é isso o pretendido,
1: Até
0: não é?
1: porque a maioria delas lancha logo de manhã.
0: Exatamente. Lancha depois a meio da manhã. Outro mito, se a criança rejeita o alimento na escola, não se deve de insistir.
1: Pois.
0: Mentira. Está bem? As crianças precisam de provar e estar expostas aos alimentos mais de 15 vezes, 10 a 15 vezes. Portanto, aquela coisa, ah, não se obriga, não é obrigar, mas também não deixar de pôr no prato, ok? Aos
1: Exatamente.
0: poucos a criança vai se ambientar. Claro que há exceções, casos patológicos, seletividade, espectro do autismo, alergias alimentares, estamos a falar aqui de outra
1: Forma
0: gama
1: geral,
0: de crianças, ok?
1: sim.
0: E finalmente, são coisas que nós já fomos falando.
1: Claro que
0: Proibir os
1: sim.
0: doces, previne a obsessão por eles. Não. É pior, vão comer às escondidas. Portanto, isto também é um mito que já fomos falando. Tudo com moderação, tudo na forma correta e em ambiente controlado. Portanto, é isto.
1: São só boas dicas para termos aqui um regresso às aulas em pleno, com as nossas crianças cheias de energia e com muita saúde e bem-estar. E já a seguir vamos regressar com as dicas finais que a doutora Karina vai partilhar connosco, mas para já vamos a mais uma pausa musical.

0: última parte do nosso programa Bioforma, hoje sobre o tema a nutrição infantil e o regresso às aulas. Carina, já que falamos imenso sobre esta temática, com muitos exemplos, com muitos mitos desvendados, para os nossos ouvintes ficarem com tudo bem retido e conseguirem apontar num caderninho para preparar mesmo o regresso às aulas, que dicas rápidas gostarias de partilhar?
1: Portanto, dicas rápidas. Não se esqueçam que o mais importante é a criança manter o foco e a aprendizagem. Para isso temos de nutrir bem o cérebro da criança. Não é através do açúcar. Portanto, evitar o açúcar, não proibir. E optar por fontes de açúcar de absorção lenta. Cereais integrais, pão integral, pão de mistura. Portanto, proteína, extremamente importante também. Não só porque tem ferro na composição, vai ajudar a oxigenar o cérebro e os tecidos também. E vai dar mais energia. Ou mais, as crianças não vão ter perda de massa muscular e vão ter aqueles neurotransmissores, o cérebro sempre, sempre ativo. E por fim, muita fibra e fontes de gordura, que é muito importante, frutos secos, abacate, para o desenvolvimento cerebral, o peixe gordo, não se esquecer disto no dia-a-dia da criança. Não se preocupem muito em ter opções muito rebuscadas para os lanches, basta fazer com os alimentos naturais lancheiras equilibradas, com uma fonte de proteína, de hidrato de carbono e de energia, açúcar e fibra, está bem? Portanto, aqui pomos sempre, já dando os exemplos das lancheiras, podemos fazer, por exemplo, um pão de mistura com sementes, com queijinho fresco e uns palitos de cenoura com uma maçã. Portanto, aqui temos um lanche rápido. Outro, umas panquecas, para quem gosta mais de fazer panquecas, com um bocadinho de manteiga de amêndoa ou de amendoim, não é? E umas rodelas de kiwi, ou uns morangos, ou uns mirtilos. Temos
0: exatamente
1: aqui outra opção. E umas sementinhas também, claro, na mistura da panqueca, para termos a gordura. E outra opção, aquelas tostas ou tortitas de arroz, de milho, com um ovo cozido e com uma peça de fruta. E uns frutos secos ou oleaginosos. Portanto, aqui, três opções de lanche simples, que não dá um trabalho,
0: exatamente,
1: penso eu. Portanto, é simplificar, se preparar e pensar com antecedência no que é que vamos fazer. Portanto, aqui fica 5 estrelas. E sabem, a saúde dos vossos filhos é a coisa mais importante que existe. Se vocês gostam deles e cuidam tão bem da sua pele, da sua saúde, do seu bem-estar, têm que pensar na nutrição.
0: E muito bem, e a doutora Carina Teixeira disse e muito bem tudo aquilo que é importante partilhar para esta época que se aproxima do regresso às aulas e que é uma época muito confusa, com muita coisa a acontecer. São os livros, é a roupa, é o material, é tudo. A parte da alimentação é fundamental, vai garantir também o sucesso escolar das crianças e o bom desenvolvimento infantil. E já sabe também, caro ouvinte, que viver bem e saudável depende de muitos fatores, incluindo da nossa própria alimentação. Nada como preparar um regresso às aulas e à rotina com boas escolhas alimentares. Não se esqueça que os adultos são um exemplo para os mais jovens. Temos aqui a doutora Carina Teixeira, pode agendar um aconselhamento nutricional com ela ou com outra nutricionista da equipa Bioforma. Saiba tudo em bioforma.pt. Carina, muito obrigada uma vez mais pela tua presença e pelas tuas partilhas. Foi uma excelente conversa, sempre com exemplos muito claros e muito diretos.
1: Obrigada.
0: Quanto a nós, já sabe que estamos de regresso na próxima semana com mais um tema, mais uma nutricionista, sempre para trazer-lhe o melhor da informação desta temática de saúde, bem-estar e de alimentação saudável. 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Até lá, cuide de si, dos seus e bom regresso às aulas ou à rotina.

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Simplesmente fantástica, quem me dera, Remix Groove, mais uma canção que fizemos questão de trazer aqui ao nosso bom dia deste lado a acompanhá-lo, Beatriz Jardim e também Joana Ferreira, aqui nas ondas do PEV. Continuamos a desejar-lhe uma ótima quinta-feira, seja de trabalho ou de férias, na companhia certa da sua rádio. O posto emissor do Funchal, Here I Am, Losing My Religion, uma canção que surgiu nos anos 90 e queremos naturalmente ouvir consigo. Aí está, vai no seu automóvel, faça uma boa viagem com o PEV e claro, connosco até ao meio-dia no nosso Bom Dia, Bom Dia.

0: E assim foi mais uma música do nosso Bom Dia.
1: Bom dia! Eu estava distraída.
0: Losing My Religion. E agora continuamos aqui com boa disposição, boa companhia. E os nossos ouvintes estão ao rubro. Já vamos falar com eles. Vamos atender aqui umas chamadinhas, Joana.
1: Olha, Beatriz, sabes, os nossos ouvintes parece que sabem que tu estás aí na técnica, tu estás aí nos comandos.
0: Estão a ligar de propósito.
1: Eles estão a ligar. Olha, é um bom treino.
0: Vamos lá falar aqui com um dos nossos ouvintes.
1: Vá, no ar.
0: Estou. Sim.
1: Bom dia.
0: Bom dia.
2: Bom dia, minha Beatriz.
1: Olá,
2: bom dia, minha Joana.
1: Ana Paula Aguiar.
2: Bom dia às duas, com muita sede.
1: Muito obrigada por ligar. Obrigada por tornar o nosso dia mais colorido. E agradecemos o belo punhado de flores.
2: E o mês do Corude.
1: Agradecemos o belo punhado de flores que deixou
0: por cá. É sempre bom começar bem o dia assim, não é? Aliás, é um privilégio, não é verdade?
1: Beatriz, tu gostas de colocar assim um punhadinho de flores no centro da mesa depois de estar tudo arrumadinho?
0: Adoro, adoro, Joana. Acho que as flores
1: na cozinha
0: trazem,
1: principalmente, dá um ar campestre.
0: E trazem outro alento à casa, têm assim boas energias, eu acho.
1: Sim, depois tu...
2: Um molhinho para cada.
0: Ah, muito obrigada, muito obrigada.
1: Nós agradecemos do fundo do coração.
2: Ana, com todo o gosto.
0: Ana Paula, já tem planos para este fim de semana prolongado que aí vem?
1: Porque amanhã é dia do...
0: Funchali.
2: Do Funchal, mas amanhã é dia do Funchal, mas eu vou ir em um trabalho. Mas é verdade.
1: É isso, mas tem que ser, o que tem que ser. Tem muita força.
2: Tem que sair.
1: Exato. Ana Paula, muito obrigada por tudo. E agora sabemos que quer mandar os seus...
2: Quer mandar beijinhos. Fiquei muito contente de ver o Sr. Gilberto logo de manhã e o rapazinho que estava lá. Beijinho também para ele.
1: Bom dia, Sr. Gilberto.
0: Bom dia, bom dia.
2: O outro rapazinho também, um de barbinha, não sei o nome dele.
0: Isto aqui é a malta.
1: Olha,
0: desta casa, é toda
1: será o nosso
0: muito
1: colega,
0: simpática.
1: O Igor.
2: É para todos.
0: É para todos, é assim mesmo, Ana Paula.
2: Aí um beijinho para... Eu também ontem gostei muito de ver o Sr. António Santos, eu teve no confusinho com o Will, que se falou com
1: o babé da casa.
2: É o babé da casa. E eu quero mandar um beijinho para a Dona Maria do Monte, a Sra. Virgília e a família, o Sr. Nael e a família, a Dona Gorete Gonçalves, para a Dona Elia Jardim, e para a Dona Azul Maria Luizinha, e para a Marcelia, para a Nader, para a Dona Ana Maria, e para o Sr. Paulo que trabalha na Câmara, e para a família do Ruben Aguiar, e para ele também, para todos os nossos artistas da nossa Madeira, e os que estão fora, e um bom feriado para todos, e saúde para todos. E do meu posto de do Funchal, um grande abraço e estou a meio de vocês as delas.
0: Oh, muito obrigada, Ana Paula.
2: Vocês,
0: é sempre bom falar
2: bom trabalho,
0: consigo.
2: Bom trabalho.
0: Os nossos dias
1: muito
0: ficam
1: obrigada.
0: Sempre mais felizes, não é, esta Joana?
1: Exatamente. Ana Paula também vai aqui dar o seu contributo e nós ficamos felizes por isso.
0: Claro, muito.
2: Olha cá, se você, olha cá. Mas, Joana, isso você, minha mãe dizia, são sonhos, mas mais não é nenhum.
1: É isso.
2: Somos 7 de filhos, mas 5 mulheres. Minha mãe dizia, das 5, quem sai ao pai? Meu pai era assim.
0: Então, Ana Paula, sai ao pai.
2: Sai ao pai e
1: quem sai aos
2: pai.
1: Seus?
0: É verdade,
2: não
0: era. Era. Muito bem, Ana Paula, um beijinho muito grande.
2: Beijinho, muito feliz para vocês.
0: Igualmente.
2: E para toda a família de vocês, mas manda um beijinho ao Sr. Região, e para a Luizinha, para a família
0: muito
2: da menina de vocês também,
0: muito
2: para todos.
0: Obrigada, obrigadíssima, Ana Paula, para si também, em duro.
2: É para a Sra. Aldanha, um beijinho para a Sra. Aldanha, a Graziela e a Joana, e para todos.
1: Nós agradecemos.
2: Beijinho.
0: Beijinho.
1: Nós agradecemos.
0: Beijinho.
1: O telefone vai tocando e nós daqui a pouco vamos ao minuto.
0: Curioso.
1: É curioso.
0: É muito curioso.
1: Ficou curioso. Diga-nos que sim.
0: Por favor, vamos a mais um ouvinte.
1: Certo, eu sei que queres atender mais uma chamada.
3: Bom dia.
0: Olá,
1: bom dia.
0: Bom dia.
1: Lácido Nóbrega.
3: Bom dia, as meninas mais belas do posto em Missão do Funchal e arredores.
1: Agradecemos.
0: Oh, Plácido, é tão bom começar assim as nossas quinta-feiras. Quer dizer, começar não, que já são 11h18, não é verdade? Isto tempo,
3: duas da manhã,
0: o tempo passa.
3: Interto o mundo inteiro. Já agora cumprimentar todo o auditório. Estou posto em Missão do Funchal e o mundo inteiro está-nos a ouvir.
1: Pois, olá, mundo!
0: Nós falamos para o mundo.
1: Nós estamos
0: olá,
1: mesmo
0: mundo.
1: Assim com a nossa mão. Olá, mundo!
0: Exato, estamos a assinar. Então, Plácido.
3: O mundo está todos a escutar o PF.
1: Então, isso é bom.
3: A então, Venezuela, na Austrália já é quase noite. Hein?
0: Plácido, conta ao mundo o que é que vai fazer hoje e amanhã e neste feriado XXL.
3: O xixi dela todos os dias. Obrigado.
0: Ah, então, oh, maravilha. Isso quem fala assim não é gago.
1: Não, não.
0: Ah, pois.
3: Já estou na reforma quase há 20 anos.
0: Ai, que delícia. Mas há sempre coisas para fazer, não é?
3: Uhum. Como?
0: Há sempre coisas para fazer?
3: Há sempre coisas. Não é projetar, não vale a pena. É hora a hora, é resolver, pensar, andar.
0: É isso.
1: É uma delícia. Muitas vezes falo com pessoas que já trabalharam muitos anos e que agora estão na aposentação, digamos assim, e dizem, eu não sei às vezes quando é que é segunda-feira, quando é que é sexta-feira, eu não sei, por vezes tenho que
0: não
1: perguntar.
0: Não sei a quantas ando, não é?
1: É, resumindo, não sei a quantas ando.
3: É feriados e domingos e feriados.
0: Para si é sempre feriado, é sempre domingo.
1: Beatriz,
0: assim,
1: mas porquê que nós sabemos os dias? Eu e tu e muitos dos nossos ouvintes trabalham.
0: Se não soubéssemos os dias, Joana, se calhar aqui a casa mandava-nos dar um passeio.
3: Quando eu trabalhava, gostava de saber os feriados, quando calhava a sexta, à segunda, ah, que bom.
1: Ah, é, não é, sabe bem. Eu sei de pessoas que não trabalhavam, agora já estão a trabalhar, obviamente, e dizem, agora compreendo-te muitíssimo bem, porque um feriado é sempre bom. E antes do feriado acontecer, nós já sabemos.
0: Pois. Olha, Plácido, beijinhos. Beijinhos para quem?
3: Olha, beijinhos para as duas cachopas.
0: Oh, muito obrigada.
1: Muito obrigada.
0: Muito obrigada, Plácido.
3: E o vosso trabalho é o nosso entretenimento.
0: Nós é que agradecemos. Sem vocês, quem seríamos nós, não é?
3: Para todas as meninas que trabalham aí, a Jacinta Rodrigues, a André.
1: Boas férias para a Jacinta.
3: Tem aí para as meninas a trabalhar.
0: É verdade, só meninas bonitas nesta casa.
3: E para todos os cavalheiros que trabalham aí, para todo o mundo, todos os imigrantes, para a nossa família toda do PEF, que já é muita. Para o nosso amigo António Cambardoves, eu vou ver se o apanho lá no fórum.
1: No cinema! No cinema!
3: Eu comi com umas pipocas.
0: Acho que é um bom deal.
3: Um Plácido,
0: muito obrigada. Obrigada, um bom domingo então para si.
3: A minha amiga Alexandra vai um beijinho, para a sua princesa também, para toda a família, a nossa Paula Alguiar e a camisola amarela, e a nossa Hélia, um beijinho também, costuma ser a nossa camisola amarela.
0: É isso.
3: Para a minha vizinha, já me cheira almoço, a minha vizinha já tem o almoço.
0: Opa, se já cheira almoço, nós gostamos.
3: Vai um beijinho
0: disso.
3: Para ela.
1: E é sempre bom.
0: Sim.
3: E tudo bom para
1: cozinhar.
3: Ela, para as filhas, os netos e toda a família.
0: Olha, para bem, né, Plácido? Beijinhos para,
3: amigo
0: para si
3: António,
0: também.
3: Vai no Canis, vai um grande abraço. E para a nossa Alda, abre o Andrade Quatro, se esquece, vai um beijinho para ela e tudo bom. E um bom fim de semana,
0: XXXL. Obrigada, Plácido. Continuações de um bom dia.
1: Beijinhos,
0: tchau, Plácido. Obrigada.
1: Muito obrigada, beijinhos.
0: Ai, eu adoro estas nossas chamadas, Joana, não é?
1: É, mas eu estou aqui deste lado, estou a ver a Beatriz entusiasmada para voltar ao telefone.
0: Eu sinto que estou a ver uma árvore de Natal à minha frente, sabes? E aqui está sempre só aqui a pescar. E é verdocas, verdocas, depois aparece assim um vermelhinho.
1: Quando já vão, o bye-bye.
0: Pois, epá, giríssimo.
1: E então vamos aqui falar daqui a pouco com o próximo ouvinte.
0: Exato, vamos agora.
1: Neste dia, que é o Dia Mundial do Mosquito, temos
0: esses
1: também, não podemos esquecer,
0: aparecer de noite.
1: Exato, não podemos esquecer a rubrica Clássicos do PEV, que vamos ouvir mais à frente. Vamos falar um bocadinho do Dia Mundial do Mosquito. Não vamos aqui levar, não vamos aqui elogiar o mosquito, muito pelo contrário, o objetivo deste dia é de facto informar as pessoas sobre as causas da malária e sobre a sua prevenção, sobretudo nos países infectados por esta doença. No fundo, tem um propósito e vamos falar um bocadinho sobre esse mesmo propósito que, no fundo, diz-nos respeito.
0: É isso mesmo, Joana. Esse animalzinho que gosta de aparecer
1: um
0: de noite.
1: Aquelas asinhas ali, que vão sussurrar no teu ouvido e não sabes o que
0: é. Sussurrar no nosso ouvido à noite, quando nós estamos deitadinhos na cama, prontos para adormecer, e ele começa. E nós acendemos a luz e cadê o mosquito? Não.
1: Olha,
0: está, pois, não está. É uma luta entre onde é que ele anda e onde é que ele não anda.
1: E
0: até
1: som,
0: que eu garanto,
1: foi embora.
0: Garanto que eu ganho.
1: Pois é, mas aí adormeces mais tarde.
0: É pá, sim, mas isto é daquelas lutas que só sai um vencedor.
1: Sabes o que é que dá-me prazer? Pegar naquela raquete.
0: Ai, adoro.
1: E eu ver aquele aquele estalo.
0: Olha, ainda ontem, engraçado, eu comentei exatamente isso.
1: Se o cheirinho, a estorrado, não é agradável.
0: Não, mas se eu ganhasse 1 euro por cada mosquito que eu mato, acredita que eu estaria milionária.
1: Ah, é?
0: É verdade.
1: Olha, se aparecer algum aí na terceira gaveta, à tua esquerda tem uma raquete, ok?
0: Ah, pronto. Portanto, quem sabes. Precisar dos meus serviços para matar mosquitos é só contactar. Vamos agora ouvir Red Hot Chili Peppers com Californication. Fique connosco nos nossos manhãs do Bom Dia.
1: Bom Dia.

E depois deste Californication, agora uma música para todas as nossas Marias Albertinas. Onde andam elas? Venham daí connosco, humanos!

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0: E assim foi mais uma de Habla el Corazón, e cá estamos quase a chegar ao fim das nossas manhãs do Bom Dia.
1: Bom dia! Pois é, já estamos novamente no ar. Parece que abrimos as portas do nosso Bom Dia, há instantes e já estamos já na reta final.
0: Pois é, isto
1: É
0: é bom sinal. Sinal que as nossas manhãs são bem passadas e que passam depressa, não é verdade?
1: assim. É verdade. Olha, é como minuto curioso.
0: Pois, também passa depressa.
1: Olha, vamos à rubrica. És capaz de fazer um jingle para eu falar aqui no minuto curioso? Vamos aqui fazer minuto
0: Curioso.
1: curioso.
0: Ding, ding, ding, ding.
1: É isso. Olha, vamos aguardar que o Paulo Madruga volte para fazermos um jingle todos, minuto curioso.
0: Do Minuto Curioso.
1: Sim. Como é que vamos fazer assim? Mais ou menos assim, minuto
0: Curioso.
1: curioso.
0: Vamos lá.
1: E o minuto curioso de hoje é que é muito curioso. Porque é que as férias parecem passar tão depressa?
0: Por que será?
1: Já te aconteceu isso?
0: Oh, eu acho que a quem as férias não passa depressa não é bom sinal.
1: Olha, há uma situação curiosa nas férias. Esperamos meses por elas. Quando finalmente chegam, parecem durar apenas 3 dias. O primeiro dia é para descansar. De certeza que acontece aos nossos ouvintes, ou na maioria. O segundo, para perceber que estamos de férias, não é? Quando damos por isso, já estamos a arrumar as malas para regressar a casa quando viajamos. É mais ou menos isto. Na nossa rotina diária, ficamos com a sensação que os dias são iguais. E usamos até a expressão casa, trabalho, trabalho, casa. Já usaste
0: Oh,
1: essa expressão?
0: tantas vezes, não é verdade?
1: Nas férias acumulamos experiências, lugares, acontecimentos diferentes. Quando olhamos para trás, o tempo parece que voou. É talvez a única viagem em que a ida demora, porque esperamos meses para aquela viagem, e a volta, um instante.
0: Pois é.
1: É caso para dizermos boas férias, aproveite cada minuto porque acaba rápido.
0: É verdade, é
1: Foi o
0: bom
1: nosso minuto
0: sinal.
1: curioso.
0: Sim, os nossos minutos curiosos são bastante curiosos.
1: E agora vamos fechar a rubrica Minuto Curioso.
0: Curioso! Pois é, e agora vamos ouvir o nosso Ozuna.

0: Lin, e assim foi mais uma música dos nossos clássicos do PEF. Vamos agora ao nosso WhatsApp, em que já temos aqui uma mensagem do Raul. Bom dia, Raul. O Raul enviou-nos duas fotos em que, diga-se de passagem, ficamos sempre com água na boca, uma boa dose de lapas e um peixinho ali fresquinho. Oh, Raul, quando é que vamos deixar de ver isso em fotos e passar a ver isso no prato à nossa frente? O Raul diz-nos, a pessoa passa férias à beira-mar, até é uma alegria. É pena que já está a acabar segunda-feira em que volta outra vez ao trabalho. Pois é, como já dizia o outro, tudo o que é bom passa depressa. Mas o que importa, Raul, é que está a aproveitar. E aproveitar e muito bem, digo eu. E também para aproveitar para agradecer aqui a nossa mensagem de bom dia da senhora Maria Ascensão, que vem da Venezuela e que diz bom dia, feliz dia, bom final de semana, bom feriado para amanhã, viva a Madeira, beijinhos. Pois é, Maria, beijinhos para si também. E assim estamos quase a chegar ao fim de mais uma manhã dos nossos bom dias aqui no posto emissor do Funchal. E por falar em férias, como diz o Raul, as férias deveriam ser obrigatórias no mínimo 3 semanas seguidas. Isto porque seria uma semana para descontrair, outra semana para usufruir e a terceira para se mentalizar que começa o trabalho. Pois é. Deveria ser assim 3 semaninhas. E porque? Mas é bom sinal, é sinal que passam bem, passam depressa e nós aqui aproveitamos ao máximo, porque para quem está a trabalhar tem sempre a nossa boa companhia, boa disposição e, acima de tudo, boa música. Não é verdade, Joana?
1: Claro, claro que sim. A música, naturalmente, que está sempre aqui presente nos nossos programas, os nossos ouvintes também, quer pelo telefone fixo, quer pelo WhatsApp. Eu penso que já agradeceste as belas mensagens que nós vamos receber.
0: Já, e daqui a nada vamos também ao nosso telefone.
1: Eu fiquei com fome com essa foto que o Raul enviou.
0: Pois, pois é. Vamos aqui.
1: Feições leves para estes dias quentes, tórridos do verão.
0: Vamos aqui aos nossos ouvintes. Vamos aqui a uma chamadinha.
1: Vamos a mais uma chamada?
0: Estou sim, bom dia.
2: Bom dia.
0: Bom
1: dia.
0: Olá,
1: bom dia.
0: E estamos a falar com...
2: A Marta Marques.
1: Olá, Marta.
0: Bom dia, Marta.
2: Olá. Olá, Joaninha, já voltou?
1: Sim, já voltei.
2: Ah, já voltou.
1: Voltei, voltei.
2: Seja bem-vinda.
1: Muito obrigada, já mudei de nome logo. Bem-vinda.
0: Bem-vinda. Olha, boa, Joana, essa foi ótima. E então, Marta, conte-nos coisas. Como é que está a ser a sua quinta-feira, dia 20 de agosto?
2: Olha, está sendo bom que estou de folga.
0: Ah, que delícia.
1: Ah, maravilha. No bem bom.
2: Outra do trabalho, que em casa sabe como é. Em casa tem sempre faça.
0: Pois, ainda bem que há sempre que se faça, que assim o tempo passa sempre depressa.
2: Ah, mas a folga é para aproveitar, a descansar e passear,
1: Marta,
2: para trabalhar em casa.
1: E em casa podemos repartir as tarefas. Não temos que fazer tudo num só dia. Cama feita e louça lavada, a casa está arrumada.
0: Exatamente.
2: Exatamente. E o fogão limpo, é.
0: Ah, sim. Eu não, se há coisa que eu não consigo é deixar a louça por lavar. Isso
1: pois
0: para mim.
1: Isso não pode.
2: É a louça e o fogão.
0: A louça e o fogão, exatamente. E Marta, conte-nos planos para o fim de semana que aí vem.
2: Vou trabalhar.
0: Vai trabalhar.
1: Amanhã, o feriado
2: amanhã
1: também?
2: Sim.
0: Ah, pois. Então então tem de aproveitar muito
1: alguém
0: bem o dia de
1: hoje. Alguém tem
0: que
1: marcar o ponto.
0: Como diz o meu pai, alguém tem que trabalhar nesta família, não é?
2: Claro, que amanhã, pronto, o dia de trabalho não encerra, está sempre aberta. Para
0: pois.
2: Alguém.
1: Exatamente.
0: Olha, Marta, e beijinhos? Pronto. Tem beijinhos para mandar?
2: Beijinhos para vocês. Já dei, como é? Beijinhos para toda a gente que está a mover.
0: A Marta é muito despachada. Eu gosto de pessoas assim.
1: A Marta tem muitos mosquitos aí em casa, à noite, a chatear.
2: A gente não os vê, mas a gente para além do silêncio e ouve-se a fazer aquele barulhinho que incomoda. Até na casa
1: é
2: tenho.
1: Ficamos arrepiados, não é?
0: Eles são a prova de que às vezes o que é mais pequenino é o que mais chateia.
2: Na casa de banho, no silêncio, eu ouço estar a zumbir e a gente não o vê, parece tão pequenininho.
0: Pois, e acendemos a luz e ó, desaparecem por magia.
1: É
2: verdade.
0: É, pois.
1: Parece que estão ali à espreita.
0: É, estão só mesmo à espera para nos atazanar o juízo.
2: Só quando quer dormir com um barulho do mosquito no ouvido, é
1: quase impossível, é quase impossível.
0: Pois
1: uma
0: é.
1: Coisinha tão pequenina e são capazes de
0: importunar tanto.
1: Exato.
0: Olha, Marta, obrigada pela sua chamada. Um beijinho grande para si, bom dia de folga e para amanhã, boa sorte, bom trabalho e, e nós cá estaremos.
2: Amanhã sai às 3, ainda dá para aproveitar o resto do feriado. Oh,
1: às
2: claro,
1: 3. Dá para comemorar o dia do Funchal.
0: Às 3, o dia é uma criança.
2: Amanhã, hoje estou de folga, aproveite hoje. Enquanto outros vão aproveitar amanhã, já aproveite hoje.
0: Exatamente. Olha, eu gosto...
2: Está toda a gente a trabalhar hoje.
0: Gosto muito do seu mindset, Marta. Você parece daquelas pessoas tipo eu, que é Hakuna Matata. Estamos sempre bem e boa disposição, não é?
2: Não se passeia amanhã, passeia-se hoje.
0: Não se passeia no mais.
2: Passeia-se no domingo. Pronto, uhum. Acabou.
0: É isso. E mesmo a trabalhar, o trabalho acaba e ainda dá para aproveitar.
1: Exato. Para frente, que atrás vem gente.
2: É verdade, senhora.
0: Olha, Marta, um beijinho muito grande para si. Boa folga.
2: Tenho muito falar com vocês. Beijinhos.
0: Nós também, é sempre um gosto.
2: Beijinhos para o Paulo Madruga. Já agora vou mandar ver se ele está a mover. Beijinhos.
0: Pois, ele é que está no
1: Boas
0: bem.
1: Boas férias.
0: Boas férias, Paulo.
2: Boas férias, Paulo. A gente não se esquece de ti.
0: Nunca.
2: Oh, o Paulo hoje não está. Uhum.
0: Beijinhos, Marta. Vamos ver se ainda vamos a tempo de atender mais uma chamada, porque isto já estamos perto do meio-dia. Beijinhos. Joana, atendemos mais uma antes de passarmos ao final desta nossa manhã.
1: Vá, vá. On air.
0: Estou sim?
1: Quem é que está on air?
3: Eu quero dar uma folga empregada.
1: Ah, é o mosquito.
0: Ah, pois. Olá, bom dia.
1: Alexandra, Alexandra Alves. Então, está tudo
0: então,
1: bem,
0: Alexandra.
1: Alexandra?
0: Nós vamos ter que arranjar aqui uma hora da nossa manhã dedicada só a karaoke. O que é que acha?
1: Cantar? Cantar aqui ou...
3: Não sei de karaoke, que canto sem karaoke.
0: Pô, ah, mas okay. Assim ficava uma coisa...
3: Ver os olhos teus, muito triste vai chorar.
0: Ah, muito bem.
3: E a sonhar pedi a Deus para o teto sofrer, Joana, me dá.
0: Palmas, palmas para Alexandre, é assim mesmo.
1: Olha.
0: Aqui as nossas manhãs do bom dia.
1: Bom dia, Alexandra.
3: Bom dia,
1: isso mesmo.
3: Bom dia,
1: olha, bom dia, atriz, até tem piada.
0: Eu hoje ouço o PEF, por isso estou contente. Exatamente.
1: Não, Alexandra apanhou o autocarro.
0: Apanhou o autocarro do posto emissor do Funchal. Alexandra, bom dia. E beijinhos para quem? Temos beijinhos?
3: Eu tenho um beijo grande, é um prazer estares comigo e agradeço a Deus todos os dias da minha vida por ter vocês comigo e entrar dentro da minha casa. Sempre tenho certeza, mas eu fico satisfeita. Obrigada.
0: Obrigada a nós, Alexandra. Obrigada a nós.
3: Beijinhos. Todos os imigrantes, todos os meus amigos.
0: É isso, é isso. Carnaval, carnaval. Tchau, Alexandra. Beijinhos. E é assim, Joana,
1: sim,
0: já estamos quase...
1: Mosquito.
0: Pois, o maldito do mosquito. O que é que vos tens a dizer sobre ele?
1: Olha, o Dia Mundial do Mosquito tem um propósito, que é precisamente informar as pessoas sobre as causas da malária e sobre a sua prevenção, sobretudo nos países infectados por esta indesejada doença. É um dia de combate às doenças transmitidas pelo inseto, que continuam a matar anualmente, impressionante, 2 milhões de pessoas pelo mundo.
0: Pois.
1: Portanto, não é qualquer coisa. Deste modo, argumenta-se que o mosquito é o animal mais perigoso do mundo, alimentando-se assim do sangue do homem. As fêmeas de determinadas espécies de mosquitos podem transmitir doenças como a malária, a febre amarela, entre outros. Há ainda o fator da alergia à picada dos mosquitos, que acomete muitas pessoas. É no verão que eles aparecem, logo ao anoitecer. Convém fechar as janelas e as portas. Se não conseguir estar confortável com tudo fechado, instale redes, é uma boa opção.
0: Exato, por isso não menospreze os mosquitos.
1: Exatamente, também convém cobrir a fruta e outro tipo de alimentos na cozinha.
0: Uhum.
1: E por favor, não acumule água.
0: Pois,
1: parada,
0: as águas paradas,
1: vasos,
0: são um perigo.
1: Tudo o que possa manter a água parada é, de facto, um perigo.
0: Epa.
1: E é com o intuito de, naturalmente, informar, de nos sensibilizar.
0: Exatamente.
1: Para que o mosquito, no fundo, desapareça.
0: Pois é.
1: E
0: sabes
1: não
0: o que é que também é um perigo? São estas fotos que o Sr. António nos manda aqui para o WhatsApp.
1: Eu aqui a falar de mosquitos.
0: Pois, mas sabes o quê?
1: Eu desconcentro-me. Ele ia espreitar um belo prato.
0: Pois, eu desconcentro-me, porque não é justo aqui. O Sr. António manda-nos umas 4 fotos a fazer, assim, aqueles docinhos, que eu creio que isto é italiano, não é? aqueles docinhos que são assim recheados. Epá, não sei, mas eu já comi isto em algum lado e sei
1: o
0: que adorei.
1: É o chefe António. António Silva,
0: assim, feliz quinta-feira para as feliz quinta-feira para as madames. Isto já a adocicar o beiço. Pois, mas, Sr. António, qual é que é o jeito de adocicar à distância? Diga-me lá. Porquê é que nos manda estas fotos a atiçar se nós não podemos provar canolas de pistacho? Oh, meu Deus.
1: Oi.
0: Duas coisas que eu adoro, canolis e pistachos. Oh! E juntas então, minha
1: olha,
0: nossa.
1: Eu sou, é só mais um, só mais um, só mais este, só mais um.
0: Ai, pois é, isso e... é pior que termoços.
1: Uhum.
0: Pior
1: e
0: que termoços. E cerejas, opa, e amendoins.
1: Amigo António, chefe António.
0: Obrigada por
1: muito
0: as suas
1: obrigada.
0: Fotos. Nós, de facto, ficamos aqui com o bico
1: olha,
0: bem
1: é o António
0: doce.
1: Silva, da
0: sim,
1: Inglaterra,
0: sim,
1: certo?
0: É, exatamente.
1: Então, muito obrigada, António. Chefe António Silva.
0: Chefe António.
1: Muito obrigada pela sugestão. Ai. São refeições leves para este verão.
0: Epá, isto dá para o verão, dá para o inverno, dá para o outono, estes canolis de pistachos, dá para todo o ano. A senhora António, muito obrigada pelas suas fotos e pela sua... o seu bom dia, não é? Que isto é uma boa maneira de dizer bom dia, porque
1: exatamente.
0: A comida é uma forma de comunicação, não acha, Joana?
1: A comida senta muita gente à mesa.
0: Exatamente.
1: E em torno da mesa, naquele momento, há muitas conversas.
0: Há muitas conversas.
1: Há muito convívio.
0: Pois é. E estamos
1: olha,
0: quase a chegar ao fim.
1: Olha, falar nisso, vamos descruzar aqui as nossas pernas, os nossos
0: pois é, porque o nosso bom dia já está a terminar.
1: Já está a terminar. Voltaremos hoje à quinta-feira, feitas bem as contas, na próxima segunda-feira para o nosso programa Almanac em Antena. Quanto ao nosso bom dia.
0: Bom dia. E
1: lá vamos
0: agora
1: nós.
0: Vamos nós.
1: O nosso bye-bye.
0: Bye-bye ao Fiderzinho. Ficamos com Katy Perry para acabar a nossa manhã. Até já.
1: Não, tenham um bom fim de semana.

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1: No Evangelho de hoje, Jesus compara o Reino dos Céus a um grande banquete de casamento. O rei convida muitos convidados, mas muitos recusam o convite, ocupados com os seus próprios interesses. Então manda chamar todos os que encontra pelo caminho. A parábola recorda-nos que Deus convida todos para a alegria do seu reino. Ninguém está excluído do seu amor. Mas aceitar o convite não basta. É preciso revestir-se da veste nova, isto é, viver uma vida transformada pelo Evangelho. Ser cristão não significa apenas dizer que acreditamos em Deus. Significa deixar que o seu amor mude o nosso coração, as nossas escolhas e a forma como tratamos os outros. Todos os dias, Deus continua a convidar-nos para o banquete da sua amizade, especialmente na Eucaristia. A pergunta que fica é: estamos disponíveis para responder ao seu convite?
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0: Boa tarde, Paulo. Pelo segundo mês consecutivo, os juros dos empréstimos para comprar casa subiram em julho para os 3,135%, com a prestação média a situar-se nos 414 euros, um aumento de 3 euros em relação ao mês anterior e mais 20 euros do que em igual período do ano passado. São dados revelados pelo Instituto Nacional de Estatística. Já no Reino Unido, os especialistas sublinham que a bolha do imobiliário rebentou. O preço das casas está em acentuada queda, em particular em Londres, onde os valores chegam a cair cerca de 4%, como nos conta o correspondente António Fernandes.
1: De um lado, os compradores, que enfrentam neste momento taxas de juro muito altas e sofrem com o impacto económico do conflito no Médio Oriente. Do outro, os vendedores, que perante uma espera cada vez maior para vender, entram agora no mercado de forma mais agressiva, nivelando por baixo para tentar encontrar comprador mais rápido. Essa hesitação dos dois lados também está a ser aproveitada por quem compra para arrendar, com investidores a oferecerem valores bastante abaixo do valor pedido, colocando mais pressão nos vendedores ansiosos. De acordo com o Rightmove, um dos principais sites imobiliários britânicos, o preço médio das casas colocadas à venda no último mês desceu uma média de 2%, correspondente a uma redução de 8.500 euros. Números que agravam em Londres, a queda nos preços chega a 4,4%, o que equivale a uma média de menos 35 mil euros. Analistas consideram que a bolha do imobiliário rebentou e que depois de anos em que as casas estiveram hiperinflacionadas, serão os atuais vendedores a pagar a fatura e a baixar os preços, ou então a ficarem reféns de casas em desvalorização.
0: António Fernandes, a Renascença em Londres, é um tema que está já desenvolvido no site da Renascença. De novo por cá, constituído arguído com termo de identidade e residência, o jovem de 24 anos, interceptado pela PSP na Ponte 25 de Abril, depois de ter tentado fazer a travessia numa trotinete elétrica em contramão. De acordo com a polícia, o suspeito estava alcoolizado. Dados avançados pela comissária Cátia Brás, da Divisão de Trânsito da PSP.
2: Detectámos um condutor, um utilizador de trotinete, a conduzir em contramão, no sentido de Lisboa-Almada, entrou na zona de Alcântara. Os nossos agentes, que estão permanentemente aqui no posto policial da Ponte 25 de Abril, interceptaram-no. Ele já estava parado na trotinete, no tabuleiro da ponte, porque a trotinete também bloqueou. Verificámos que ele exalava um forte odor a álcool. Submetido ao teste, acusou uma taxa de álcool superior ao permitido por lei, de 2,25 gramas de álcool por litro de sangue, e elaborámos um expediente para remeter ao Ministério Público e ao Diabo de Lisboa.
0: O jovem de 24 anos incorre nos crimes de condução perigosa e condução em estado de embriaguez. Na Polícia Judiciária, anuncia a detenção de um homem de 68 anos por suspeitas de abuso sexual de uma criança de 10 em Portimão, de cuja família era próximo. A denúncia foi feita à PJ por um familiar da menor. O detido vai ser presente a primeiro interrogatório judicial para aplicação de medidas de coação. Na Ucrânia, só para 15 o número de mortos na sequência da mais recente ofensiva russa na região de Kiev. Há registro de pelo menos 40 feridos. Seul condena o lançamento por Pyongyang de cerca de 10 mísseis de curto alcance em direção ao leste da Península. Foi já convocada uma reunião do Conselho de Segurança Nacional da Coreia do Sul. Lançamentos que surgem depois de Donald Trump ter anunciado a redução dos exercícios militares conjuntos com a Coreia do Sul. Tudo para conferir, Paulo, no site da Renascença.
3: Obrigado, Vítor. As notícias estão de volta à antena da Renascença depois da uma da tarde.
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3: São 12 horas e 45 minutos. Atualizamos agora a informação regional. Vamos conhecer os títulos em destaque com o jornalista Paulo Figueira. Boa tarde.
4: Olá, boa tarde. Quase metade dos condutores mortos no ano passado em acidentes de viação tinham ingerido bebidas alcoólicas. Os próximos dias vão ter tempo quente e umidade baixa. O Instituto das Florestas apela à prevenção perante risco de incêndios. Nacional contrata defesa francês e já são 12 os reforços para esta época na Primeira Liga. É uma realidade muito preocupante. No ano passado, quase metade dos condutores que morreram em acidentes rodoviários e foram autopsiados tinham álcool no sangue. O Instituto de Medicina Legal autopsiou 282 automobilistas. 117 tinham ingerido bebidas alcoólicas antes dos acidentes. A estatística revelada pela Autoridade Nacional de Segurança Rodoviária aponta para outro dado que merece reflexão. Um em cada quatro condutores encontrava-se alcoolizado quando perdeu a vida e com uma taxa que ultrapassava 1,2 gramas por litro de sangue, já considerada crime. Entre as 404 vítimas mortais de acidentes de viação e que foram alvo de autópsias, quase 40% apresentavam vestígios de álcool no organismo. Refira-se que na Madeira morreram este ano e até ao momento 9 pessoas em acidentes rodoviários. Tempo quente nos próximos dias e umidade baixa representam um risco elevado de incêndios rurais. O alerta é do presidente do Instituto das Florestas e Conservação da Natureza. No Funchal, a temperatura irá variar entre os 26 e os 29 graus de máxima, de acordo com a previsão do IPMA.
5: De facto, há fatores aqui que influenciam diretamente, fatores meteorológicos, que influenciam diretamente o risco de incêndio. Logo, a temperatura, a umidade e o vento, não é? Estamos de facto a meio praticamente do verão, pronto, já tivemos aqui alguns períodos meteorológicos com alertas, prevê-se que para o final desta semana as temperaturas aumentam, a umidade reduza, não é? E portanto o risco de incêndio também aumenta e é nestas alturas que efetivamente o alerta a toda a população é importante, principalmente na questão do uso do fogo e, portanto, de todo aquilo que é os comportamentos, por vezes, de risco e negligentes que se possa ter.
4: Nestas declarações ao posto emissor, Manuel Filipe recordou algumas interdições, deixando também recomendações para reduzir o perigo de incêndios.
5: Todas as fogueiras e queimadas não estão autorizadas, estão proibidas, portanto, deixo aqui um alerta para que ninguém utilize o fogo e portanto, tenham a máxima atenção em tudo o que é a atividade, principalmente em espaço florestal, nestas zonas que, de facto, o risco aumenta e, portanto, evitem ao máximo utilizar o fogo, se tiverem que utilizar para eventuais churrascos ou, do ponto de vista lúdico, apenas utilizar nos locais tão definidos para o efeito. Apagar sempre as fogueiras no final da confecção dos alimentos, nunca deixar o espaço, portanto, com a fogueira acesa sozinho e, portanto, ter esta atenção, porque, de facto, os comportamentos negligentes são aqueles que são a principal causa de incêndio em Portugal, também aqui na Madeira.
4: O Instituto de Florestas promete estar atento a todos os comportamentos de risco. De resto, o Manuel Felipe lembrou que as unidades de prevenção e vigilância estão em prevenção e prontidão 24 horas por dia.
5: Obviamente a vigilância é feita por várias entidades, mas falando aqui um bocado do trabalho do Instituto de Floresta e Conservação da Natureza, nós na prevenção trabalhamos todo o ano e, portanto, a prevenção através da limpeza de matos, limpeza de caminhos florestais, limpeza de povoamentos, portanto é um trabalho que fazemos todo o ano. Esta época do ano, obviamente, a vigilância e a fiscalização é algo que intensificamos, não é? Logo à partida com o Corpo de Polícia Florestal, não é? Mas também através dos vigilantes da natureza e dos sapadores florestais. E, portanto, nesta altura, a vigilância, 24 horas, é feita por nós, como também já é conhecido, com novas tecnologias. Este ano introduzimos os drones com capacidade noturna de vigilância. E, portanto, a questão é esta, quanto mais rápido se puder, portanto, verificar e, portanto, ver os incêndios, identificá-los, os focos de incêndio, mais rapidamente consegue-se efetivamente fazer o primeiro combate.
4: Melhor Filipe considera que a nova estratégia tem dado resultados, as autoridades têm registado menos focos de incêndio este verão. O valor do cabaz RAM, o indicador que monitoriza mensalmente os preços de 26 produtos alimentares essenciais na Madeira, situou-se em 77 euros em agosto, menos 6% face a julho. Em comunicado, a Secretaria de Economia sinalizou uma descida de praticamente 5 euros em comparação com os valores apurados em julho. O Governo destaca quebras nos preços das carnes, na ordem dos 3 euros, e ainda nas verduras, leguminosas e conservas. Em sentido inverso, em agosto está a fruta, que sofreu um agravamento de quase 4%. O pão e cereais também ficaram mais caros. Por exemplo, a farinha de trigo registou uma subida superior a 26%. O PS acusa o Governo Regional de mentir quanto aos níveis de execução das obras realizadas ao abrigo do PRR. A líder do PS, Célia Pessegueiro, lembra que algumas obras inicialmente previstas não se concretizaram. Por isso, o Governo, conforme diz, não pode considerar que a execução do plano foi de 100%.
6: Já vários dirigentes, desde o Presidente do Governo a outros responsáveis pela gestão destes fundos, vêm dizer, falar de um cumprimento a 100%, o que não corresponde à verdade. Traçou-se objetivos iniciais que não foram cumpridos. Habitação, que foram menos de 317 habitações que foram feitas na região, não é cumprir o objetivo. Não cumprir o objetivo ao nível de camas em lar é não cumprir o objetivo. E, portanto, qualquer outro discurso que se faça neste momento é deturpar aquilo que é a realidade. É melhor assumir que o PRR foi cumprido a 60% ou a 70%. Esse balanço final ainda não fizemos, mas também vamos fazer. E queremos que o Governo assuma, neste momento, que traçou objetivos iniciais, que não cumpri, e depois explicar porque é que não cumpri. Mas é mais correto do que estar a dizer que, entretanto, a gente fez ali uns ajustes, reprogramou, e no fim isto dá resto zero, ou seja, gastamos o dinheiro todo, mas nós não cumprimos os objetivos finais, porque essa é a realidade.
4: Por outro lado, Célia Pessegueiro elogia o aproveitamento total dos fundos do PRR, mas considera que houve obras prioritárias não executadas. Funcionários públicos, entre abril e junho deste ano, o número de postos de trabalho na Administração Regional da Madeira ficou abaixo dos 21 mil. Em comparação com o primeiro trimestre de 2026, houve uma quebra de 38 postos de trabalho. Os professores representam 27% do total, seguidos dos assistentes técnicos com 26% do total de empregos. Quanto às câmaras, concentravam no trimestre em análise 3.914 postos de trabalho. Já as juntas de freguesia empregavam cerca de 186 pessoas. Em abril, a remuneração base média mensal fixou-se nos 2 mil euros. O JPP manifesta desagrado com o estado atual do monumento ao Cristo Rei. Milton Teixeira, que é também presidente da Junta de Freguesia do Caniço, referiu que se trata do monumento mais antigo do mundo, destacando a importância para a população e a necessidade de uma recuperação urgente.
7: nosso Cristo Rei, que é só o mais antigo do mundo, mais antigo que o próprio Cristo Redentor do Rio de Janeiro. Mas, como podem constatar, este monumento está tapado por taipas há cerca de 4 anos, está seriamente danificado. Temos algumas dúvidas na sua possível recuperação e a nossa crítica vem no sentido de não vermos qualquer interesse institucional por parte do Governo Regional da Madeira e da Secretaria Regional do Turismo em resolver esta situação.
4: O autarca diz que há falta de compromisso por parte do Governo na manutenção do espaço. O dirigente solicitou, por isso, a abertura de canais de diálogo para definir o futuro do Cristo Rei do Garajal.
7: É de um privado, como toda a zona envolvente aqui é de um privado, mas faz-nos confusão quando é o próprio Governo Regional a recolher as rendas dos estabelecimentos comerciais que existem aqui e na Praia do Garajal, e depois não tem qualquer interesse institucional em resolver um problema de um ex-libris de património da região autónoma da Madeira. Quando vemos esse interesse, e bem, em algumas autarquias aqui da região autónoma da Madeira, na elaboração de contratos de programa para a requalificação de património, e volto a dizer, e bem, mas aqui no Caniço e no Conselho de Santa Cruz não existe esse interesse.
4: Autarca do Caniço, do JPP, alerta para o estado de degradação da imagem do Cristo Rei do Garajal. A festa do Vinho Madeira arranca no domingo com a abertura da 21ª Semana Europeia de Folclore. Na parte inicial deste evento tradicional de verão, destaca-se a presença de grupos de vários países, como dá conta o secretário do Turismo, Eduardo Jesus.
8: Vai de 23 a 27 de agosto, vai-nos garantir 14 atuações, envolvendo o auditório do Jardim Municipal, e é uma organização do Grupo de Folclore e Etnográfico da Boa Nova. Temos grupos que vêm de Portugal Continental, outros daqui da Madeira, da Eslováquia, da Croácia e da Espanha.
4: Na festa do Vinho Madeira deste ano, o investimento não chega aos 200 mil euros, numa edição que se prolonga até 13 de setembro.
8: Em termos de orçamento para este ano, investimos 192 mil euros, é um pouco menos do que o ano passado. O ano passado foram 206, tem a ver com a alteração na programação e algumas das iniciativas que foram substituídas por outras que requereram menos investimento. Nomeadamente, tivemos o ano passado o Shakespeare's in the Wine Cellars, que este ano não acontece e que naturalmente aliviou o investimento. Alguns números para complementar esta informação: são cerca de 1.300 pessoas envolvidas em toda esta programação e temos uma ocupação que nos foi reportada pelos empreendimentos turísticos de cerca de 90%. Que é exatamente a que restamos também na auscultação que fizemos em período igual ao sector no ano de 2025.
4: A festa do Vinho Madeira arranca no domingo. O Funchal e Estreito de Câmara de Lobos são os locais que acolhem as principais atividades. De referir que a comercialização de Vinho Madeira atingiu cerca de 3,1 milhões de litros no ano passado. Foram geradas receitas de quase 21 milhões de euros. No futebol, Williams Kololo é reforço do Nacional para a temporada 26-27. O defesa de 26 anos chega oriundo dos alemães do Hannover 96 no empréstimo de uma época. É o 12º reforço oficial a integrar a equipa alvinegra. No Marítimo, Noah Madsen deixou o clube para rumar à 2ª Liga Alemã. O defesa dinamarquês foi um dos pilares defensivos dos verde-rubros na campanha que culminou com a subida de divisão. O jovem futebolista de 24 anos tinha mais um ano de contrato com os insulares, mas acabou por assinar por 4 temporadas com os alemães do Kiel. Em termos competitivos, o Marítimo recebe no sábado o Académico de Viseu, partida da 3ª jornada da Primeira Liga, com arranque no Estádio dos Barreiros, a partir das 15h30.

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1: Mudar a máquina do Estado nunca foi para os fracos de coração. Em Portugal, a administração pública funciona como um transatlântico antigo, pesado, lento, avesso ao risco e protegido por décadas. Cada tentativa de reforma é recebida como uma ameaça à estabilidade e cada erro é transformado numa prova de incompetência. Quando o ministro Fernando Alexandre decidiu mexer nas fundações do sistema educativo, o país reagiu como sempre reage, com ruído. O erro tornou-se manchete, a resistência disfarçou-se de prudência e a comunicação social, em vez de ser motor de esclarecimento, ecoou como uma câmara de ressonância de estagnação. Mas há uma verdade que na história insiste em repetir. Quem tenta reformar sem errar, acaba por não reformar nada. A obsessão nacional pela infiabilidade processual é o maior aliado do imobilismo. O sistema prefere a mediocridade previsível à inovação arriscada e, por isso, pune quem age e recompensa quem nada faz. Durante décadas, a escola pública foi sufocada por uma burocracia e partidarização. As chefias técnicas transformaram-se em cargos de confiança política e o mérito ficou à porta. Os melhores profissionais migraram, os mais conformados ficaram e o resultado é um sistema que se defende atacando quem tenta mudar. Não é por acaso que o ensino privado floresce. Onde o Estado falhou, o privado oferece organização, exigência e meritocracia. Os números são claros. Em Lisboa e no Porto, mais de metade dos alunos já frequenta o ensino particular. É o retrato de um país que perdeu confiança na sua própria escola. A verdadeira questão é esta. Onde reside a desconfiança ou a confiança nos cidadãos e dos cidadãos? No sistema antigo, previsivelmente mau, ou em quem tenta fazer melhor sabendo que o caminho da mudança implica também alguns tropeços? Confiar em quem faz e corrige é um ato de maturidade democrática. Manter fé no imobilismo é apenas e só masoquismo institucional. Fernando Alexandre não enfrenta apenas uma falha no planeamento, enfrenta também um choque entre a urgência da eficácia e o conforto da inércia. Como dizia Jock Welch, mude antes que seja obrigado a fazê-lo. E o ministro percebeu que o pragmatismo dos resultados tem que esmagar o dogmatismo dos processos. A gestão pública tradicional pune o erro e recompensa a passividade. Mas reformar é também atravessar o rio e sentir as pedras, como lembrava Deng Xiaoping. Avançar é errar, corrigir e pôr o pé e continuar. É assim que se constrói o futuro. O que vemos hoje não é uma discussão técnica, é também uma luta pelo poder. O status quo defende-se atacando o processo. E para resistir, o ministro precisa da perseverança de Steve Jobs, que afirmava: metade do que separa os bem-sucedidos dos fracassados é a pura persistência. Não existem reformas imaculadas. O preço da inovação é a turbulência inicial. Ao enfrentar o conforto da inércia e ao insistir em mudar o que parecia intocável, Fernando Alexandre está a fazer o que o país há muito exigia: governar com coragem. E entre o erro da ação e o crime da omissão, que Portugal e os portugueses escolham sempre o primeiro.
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0: Elsa Soares. Atualizamos as notícias na Renascença. Isabel Pacheco, boa tarde. O que destacas?
1: Muito boa tarde. Prepare-se para uma mudança de tempo. A semana começa com chuva e descida de temperatura. Já estão todos em resolução os quatro grandes fogos registados a norte do país.
0: Temperaturas a esta hora, o Porto com 21 graus, tal como a Figueira da Foz, Lisboa e Faro 24, Covilhã 27. 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
1: Prepare-se, o início da semana vai ter chuva, vento e descida de temperatura. Espera-se uma mudança de tempo para os últimos dias de agosto. As regiões do norte e centro do país serão as mais afetadas, como adianta Ângela Lourenço, do Instituto Português do Mar e da Atmosfera.
2: Estas perturbações frontais que vão trazer principalmente a chuva, vão trazer também as temperaturas mais baixas e que vai afetar praticamente todo o território, embora parece que as regiões norte e centro serão as regiões onde essa precipitação e o vento mais intenso poderá afetar mais. Este episódio de dias mais chuvosos deverá, essencialmente, até meados da próxima semana, tudo indica que possa haver aqui uma mudança novamente a partir de 26, 27.
1: O tempo amanhã ainda se deverá manter quente, típico de verão, mas a partir de sábado as temperaturas começam a descer em todo o território nacional. Em resolução, os quatro grandes fogos registados a norte do país já estão em fase de resolução. No terreno permanecem mais de 1.400 operacionais. O fogo em Arouca é o que mais meios mobiliza. No terreno permanecem 587 operacionais e 3 meios aéreos. Crédito habitação, a prestação média continua a aumentar. Os juros dos empréstimos para comprar casa subiram em julho para os 3,135%, com a prestação média a situar-se nos 414 euros. São mais 3 euros em relação ao mês anterior e mais de 20 euros do que em igual período do ano passado. Já no Reino Unido, os especialistas sublinham que a bolha do imobiliário rebentou. O preço das casas está em acentuada queda, em particular em Londres, onde os valores chegam a cair cerca de 4%, como nos conta o correspondente António Fernandes.
3: De um lado, os compradores, que enfrentam neste momento taxas de juro muito altas e sofrem com o impacto económico do conflito no Médio Oriente. Do outro, os vendedores, que perante uma espera cada vez maior para vender, entram agora no mercado de forma mais agressiva, nivelando por baixo para tentar encontrar comprador mais rápido. Essa hesitação dos dois lados também está a ser aproveitada por quem compra para arrendar, com investidores a oferecerem valores bastante abaixo do valor pedido, colocando mais pressão nos vendedores ansiosos. De acordo com o Rightmove, um dos principais sites imobiliários britânicos, o preço médio das casas colocadas à venda no último mês desceu uma média de 2%, correspondente a uma redução de 8.500 euros. Números que agravam em Londres, a queda nos preços chega a 4,4%, o que equivale a uma média de menos 35 mil euros. Analistas consideram que a bolha do imobiliário rebentou e que depois de anos em que as casas estiveram hiperinflacionadas, serão os atuais vendedores a pagar a fatura e a baixar os preços, ou então a ficarem reféns de casas em desvalorização.
1: António Fernandes, o correspondente da Renascença em Londres. Terminamos com uma notícia vinda de Espanha, que registra quase 4.500 mortes relacionadas com o calor desde junho. É o valor mais elevado desde 2022. Espanha, recorde-se à semelhança de grande parte da Europa, atravessa um verão particularmente quente, com várias ondas de calor. 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
0: Muito bem, foi a edição das duas na Renascença com Isabel Pacheco. Até já, Isabel.

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14 horas 9 minutos. Boa tarde, bem-vindos a este espaço aqui à música. De segunda a sexta-feira, das 14 às 16, com o Tony Santos.

Ora bem, são 14 horas, 11 minutos, mais 55 segundos. Vou cumprimentar a nossa amiga ouvinte Fátima Marques, aqui no Funchal. Bem-vinda, Fátima. Boa tarde e votos de uma ótima e belíssima quinta-feira. E para a Fátima Marques, Roberta Miranda.

Estes são os Vinil. E o tema Playback, original de Carlos Paião.

Playback, os vinil. E agora sim vou até Caracas, na Venezuela. Isto porque a Fátima Marques sugeria aqui um tema musical, uma prenda musical, para a Maria, que lá se encontra. Olá, bom dia, Maria. Esta é da Fátima Marques, para si.

São Esboniem e os Rios da Babilônia. São também 14 horas 22 minutos.

É uma dupla composta por Elton John e Kiki Dee. E tem por título Don't Go Breaking My Heart. O nosso próximo tema é para todos aqueles que se encontram a sintonizar o posto emissor de Funchal, e é especial para a Fátima Marques, para a Lucília Menezes em Braga e para a Gorete, que se encontra também em Caracas, na Venezuela. Esta foi uma sugestão musical da Maria. E ela espera que todos estejam bem e que lá está, na companhia do Marco Paulo.

É o Marco Paulo e aquela canção proibida. E vamos deixar o Marco Paulo, vamos em frente com Los Bravos.

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0: Ele dá a dar lugar à Natércia Barreto.
1: Tudo bem, tudo quanto convém.
0: E aos óculos de sol.

da Tércia Barreto e os óculos de sol. Esta é a Madonna.

Madonna, ela aqui a recuar no tempo e a recordar La Isla Bonita.

Life is Life, os Opus. Já são de fundo, são os Atawan, em 1980, com o grande sucesso D-I-S-C-O, Disco.

E nós vamos ao encontro dos traços do sinal horário das 15 horas. Para ficarmos com as últimas do país e do estrangeiro, e em cadeia com a Rádio Renascença, a emissora católica portuguesa. Eu volto logo após as notícias das 15, então até lá.

0: atualizar as notícias na Renascença. Isabel Pacheco, boa tarde. Títulos.
1: Muito boa tarde. Mais de 26 mil doentes críticos sem acesso a meios adequados de socorro em 2025, diz relatório do INEM. Governo quer abrir caminho para a privatização da segurança social, avisa Paulo Raimundo.
0: Tarde de quinta-feira com 21 graus no Porto, 22 em Coimbra, Faro está com 25, Lisboa 26, Évora 29. 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
1: INEM, mais de 26 mil doentes críticos não foram socorridos com os meios mais adequados em 2025. São dados do relatório de atividades dos Centros de Orientação de Doentes Urgentes e Meios de Emergência Médica do INEM, hoje conhecidos. Dados que não surpreendem, mas preocupam tanto a Associação de Técnicos de Emergência Médica como o Sindicato de Técnicos de Emergência Pré-Hospitalar. De resto, o Rui Lázaro estranha que o presidente do INEM tome medidas que vão agravar ainda mais esta situação.
2: O que nos surpreende é que o Sr. Presidente do INEM anuncia medidas que vêm agravar estes dados. Ele reconheceu já hoje publicamente que os técnicos de emergência pós-hospitalar são os únicos que, para além de médicos e enfermeiros, estão habilitados a realizar exames complementares de diagnóstico, como o eletrocardiograma, e administrar medicação nos casos mais graves. Mas pretende-se, numa das suas medidas mais estruturais, afetar as 56 ambulâncias tripuladas por estes técnicos a realizar transferências hospitalares, afastando-os assim dos cuidados aos cidadãos.
1: Declarações de Rui Lázaro, ouvido aqui pela jornalista Anabela Góes. Segundo o documento, a taxa de inoperacionalidade deve sobretudo à falta de técnicos de emergência pré-hospitalar. No ano passado faltavam mais de 300 profissionais, ou seja, 25% do previsto. O governo quer abrir caminho para a privatização da segurança social. O alerta é do secretário-geral do PCP, isto depois da divulgação do relatório sobre a reforma da segurança social. Paulo Raimundo acusa ainda o governo de ser de pouca confiança. Em causa, a entrada do Estado de 13% na capital da REN, anunciada na sexta-feira pelo primeiro-ministro.
3: E que, ao mesmo tempo, um governo que quer, diz que vai entrar numa empresa para intervir, é o mesmo que está preparado para alienar a TAP e também preparado para alienar as linhas rentáveis da CPI e que sobre a Galp não faz nada. Não é possível confiar num governo com uma política que faz tudo ao contrário daquilo que anuncia.
1: Declarações de Paulo Raimundo, esta manhã em Sesimbra, aqui no registro da RTP. Crédito habitação, a prestação média continua a aumentar, os juros dos empréstimos subiram para os 3,135% no último mês, com a prestação média a situar-se nos 414 euros, são mais 3 euros do que o mês anterior e mais de 20 euros do que em igual período do ano passado. Prepare-se, o início da próxima semana vai ter chuva, vento e descida da temperatura. As regiões norte e centro do país serão as mais afetadas, como adianta Ângela Lourenço, do Instituto Português do Mar e da Atmosfera.
4: Estas perturbações frontais que vão trazer principalmente a chuva, vão trazer também as temperaturas mais baixas e que vai afetar praticamente todo o território, embora parece que as regiões norte e centro serão as regiões onde essa precipitação e o vento mais intenso poderá afetar mais. Este episódio de dias mais chuvosos deverá essencialmente até meados da próxima semana.
1: Amanhã, por enquanto, ainda se mantém o tempo quente. A partir de sábado, as temperaturas essas começam a descer em todo o território nacional. Notícias menos boas para quem pensa em ir de férias na próxima semana. Está tudo em rr.pt.
0: Obrigado, Isabel Pacheco, com a edição das 3 na Renascença.

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são os vizinhos. E eu tenho uma vizinha do primeiro andar. E já são de fundo o João Sol, com a participação de Tiago Nogueira. E com o tema Quem Não Sabe Amar.

E ao Dr. Hook, em 1978, When You're in Love with a Beautiful Woman. E agora sim, vou até Londres. Vou até Londres cumprimentar o Roberto Henriques. Boa tarde, Roberto, bem-vindo. Para si, Amália Rodrigues.

já falecido norte-irlandês Joe Dolan. Make Me an Island. Ele aqui a dar lugar aos Eagles. E ao tema Hotel California.

0: Los Eagles Hotel California. Este tema foi gravado e editado em 1976.
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0: Esther and Denwood.
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0: E já a seguir é uma dupla. Uma dupla composta por Kenny Rogers e Dolly Parton.

Kenny Rogers, Dolly Parton, Islands in the Stream.

E assim chegamos ao final de mais um espaço. Aqui há música. De segunda a sexta-feira, das 14 às 16, com o Tony Santos. Ora bem, amanhã é feriado, não estarei aqui. Portanto, deixo-vos aquele grande, grande abraço de sempre. E até segunda-feira, se Deus assim o permitir. Portem-se bem e não façam nada que o Tony Santos não faria.

0: Boa tarde, são agora 4:03 nos Açores, à altura de irmos à edição das 4 com a Anabela Góis. Boa tarde.
1: Olá Inês, boa tarde.
0: O que é que há a destacar agora, Anabela?
1: Fisco já começou a pagar impostos pela venda das barragens, são 350 milhões de euros que os municípios esperam receber até ao fim do ano. O presidente do INEM diz que a reforma em curso vai melhorar socorro a doentes críticos. No ano passado, um em cada 6 não teve resposta adequada.
0: Nesta altura, Lisboa está a chegar aos 26 graus, o Porto a marcar 24, Faro mais quente a chegar aos 28, Funchal hoje a marcar 27 e Ponta Delgada a chegar aos 25 graus. Agora sim, a edição das 4 com Anabela Góis.
1: Os municípios esperam receber os impostos pela venda de 6 barragens da EDP ainda este ano. A autoridade tributária já avançou com o processo de liquidação. Só o imposto municipal sobre transações de imóveis tem a receber cerca de 100 milhões de euros. O autarca de Alfândega da Fé, Eduardo Tavares, diz à Renascença que espera que a verba chegue aos 10 municípios afetados ainda em 2026 ou, no limite, em 2027.
2: A EDP tem agora 90 dias depois da liquidação para proceder ao pagamento voluntário desses impostos. Vamos ver se eles cumprem esses prazos. Se cumprirem, podemos até ainda este ano ter dinheiro para os municípios, mas se não for este ano, há de ser no próximo ano. Eu espero que a EDP faça uma reflexão profunda deste processo e que transmita também aos portugueses que de facto está do lado certo, e pagar impostos num negócio deste volume é de facto um ato de consciência, de justiça.
1: A EDP disse em maio que não concorda com a cobrança destes impostos, nem com o valor apurado, e que não irá pagar até que a questão seja decidida em tribunal. Ouvido pela jornalista Sandra Afonso, o presidente da Câmara de Alfândega da Fé diz que já não há risco destes pagamentos caducarem. Mais de 26 mil doentes críticos não foram socorridos pelo INEM com os meios adequados o ano passado, ou seja, um em cada 6 ficou sem resposta diferenciada. É o que indica o relatório de atividades do próprio Instituto, hoje conhecido, e que revela ainda que a taxa de paragem das ambulâncias melhorou, ainda assim ficou acima dos 38%. O presidente do INEM reconhece o problema, admite que muitas das viaturas de socorro com cuidados diferenciados nem sempre chegam aos doentes que delas necessitam. Luís Cabral garante que com a reforma em curso vão desaparecer alguns dos obstáculos a uma melhor gestão e diz que todas as unidades de socorro vão ser dotadas com meios de diagnóstico que permitam fazer uma melhor avaliação de cada caso.
3: Temos um concurso neste momento em curso e vamos fazer uma aquisição de 1.400 monitores para entregar todas as ambulâncias, todos os meios do país terão essa capacidade, com transmissão de informação em tempo real para os nossos centros de orientação de doentes urgentes, onde veremos esses eletrocardiogramas e poderemos decidir em conformidade. Na maior parte das situações, eventualmente não será preciso enviarmos uma equipa altamente diferenciada e o doente segue com a viatura de suporte básico de vida até ao hospital.
1: Luís Cabral, presidente do INEM, entrevistado pela RTP. Já a Associação de Técnicos de Emergência Médica diz que é preciso apostar mais na formação, tanto dos técnicos como dos tripulantes de ambulância. E Paulo Passo receia que a situação possa agravar-se com a política seguida pelo presidente do INEM.
4: Quanto o INEM e o próprio Ministério da Saúde não apostarem de uma vez por todas numa diferenciação superior dos técnicos, que são aqueles que estão presentes em todas as ocorrências, continuamos a não ter a formação adequada para estas pessoas. Inclusive, ainda existe uma intenção por parte do INEM em diminuir a formação que é dada aos seus próprios técnicos, aos técnicos de emergência pré-hospitalar, e continua a não existir uma aposta clara em mais educação, em mais formação para os atuais tripulantes de ambulância de socorro, dos bombeiros e da Cruz Vermelha, o que de facto vai fazer com que este número vá continuar a agravar.
1: Preocupações partilhadas pelo presidente do Sindicato de Técnicos de Emergência Pré-Hospitalar, Rui Lázaro, que já aqui ouvimos, defende que todas as equipas do INEM têm de ser reforçadas. O montante investido em certificados de aforro subiu 15% e bateu um novo recorde em julho. O valor rondou os 44 milhões de euros, de acordo com o Banco de Portugal. É o valor mais alto investido desde o início da série, em dezembro de 1998. Prepara-se para ser um dos filmes mais rentáveis de sempre, não sei se já viste, Inês. Qual? O filme de animação chinês New Lai estreou no início de agosto e praticamente ninguém foi ver, mas duas semanas depois já rendeu quase 4 milhões de euros. O segredo é que, depois de se descobrir que a animação foi barata e rudimentar, o filme suscitou o interesse do público como um exemplo de como a arte barata pode ter mais valor do que o feito pela inteligência artificial. O filme conseguiu transformar a troça online em milhões e já é um verdadeiro fenómeno viral.
0: Acho que me convenceste, Anabela, vou ter de ir ver.
1: Vais ter que ir ver, apesar de ser mau.
0: Exatamente.
1: Ou transformou-se em bom, não sei.
0: Tal e qual, às tantas, deu a volta.
1: Exato.
0: Obrigada.

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Ora, é assim mesmo. Todos me querem. Tonicha, mas ela só quer um. E assim é que deve ser. 13 minutos passados das 16 horas, está com a onda média do posto emissor do Funchal, quinta-feira, 20 de agosto. Festa outra vez, Márcio Amar. Festas não faltam aqui na Madeira, aqui e ali. Amanhã é também o dia da cidade do Funchal, estão programadas também muitas festas e por isso vamos aproveitar o fim de semana grande que aí vem para fazermos festa, para participarmos na festa, para descontrairmos. Para quem vai trabalhar, naturalmente são mais 3 dias de trabalho, que tudo corra muitíssimo bem. Aí está, Márcio Amar.

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1: Mudar a máquina do Estado nunca foi para os fracos de coração. Em Portugal, a administração pública funciona como um transatlântico antigo, pesado, lento, avesso ao risco e protegido por décadas. Cada tentativa de reforma é recebida como uma ameaça à estabilidade e cada erro é transformado numa prova de incompetência. Quando o ministro Fernando Alexandre decidiu mexer nas fundações do sistema educativo, o país reagiu como sempre reage, com ruído. O erro tornou-se manchete, a resistência disfarçou-se de prudência e a comunicação social, em vez de ser motor de esclarecimento, ecoou como uma câmara de ressonância de estagnação. Mas há uma verdade que na história insiste em repetir. Quem tenta reformar sem errar, acaba por não reformar nada. A obsessão nacional pela infiabilidade processual é o maior aliado do imobilismo. O sistema prefere a mediocridade previsível à inovação arriscada e, por isso, pune quem age e recompensa quem nada faz. Durante décadas, a escola pública foi sufocada por uma burocracia e partidarização. As chefias técnicas transformaram-se em cargos de confiança política e o mérito ficou à porta. Os melhores profissionais migraram, os mais conformados ficaram e o resultado é um sistema que se defende atacando quem tenta mudar. Não é por acaso que o ensino privado floresce. Onde o Estado falhou, o privado oferece organização, exigência e meritocracia. Os números são claros. Em Lisboa e no Porto, mais de metade dos alunos já frequenta o ensino particular. É o retrato de um país que perdeu confiança na sua própria escola. A verdadeira questão é esta. Onde reside a desconfiança ou a confiança nos cidadãos e dos cidadãos? No sistema antigo, previsivelmente mau, ou em quem tenta fazer melhor sabendo que o caminho da mudança implica também alguns tropeços? Confiar em quem faz e corrige é um ato de maturidade democrática. Manter fé no imobilismo é apenas e só masoquismo institucional. Fernando Alexandre não enfrenta apenas uma falha no planeamento, enfrenta também um choque entre a urgência da eficácia e o conforto da inércia. Como dizia Jock Welch, mude antes que seja obrigado a fazê-lo. E o ministro percebeu que o pragmatismo dos resultados tem que esmagar o dogmatismo dos processos. A gestão pública tradicional pune o erro e recompensa a passividade. Mas reformar é também atravessar o rio e sentir as pedras, como lembrava Deng Xiaoping. Avançar é errar, corrigir e pôr o pé e continuar. É assim que se constrói o futuro. O que vemos hoje não é uma discussão técnica, é também uma luta pelo poder. O status quo defende-se atacando o processo. E para resistir, o ministro precisa da perseverança de Steve Jobs, que afirmava: metade do que separa os bem-sucedidos dos fracassados é a pura persistência. Não existem reformas imaculadas. O preço da inovação é a turbulência inicial. Ao enfrentar o conforto da inércia e ao insistir em mudar o que parecia intocável, Fernando Alexandre está a fazer o que o país há muito exigia: governar com coragem. E entre o erro da ação e o crime da omissão, que Portugal e os portugueses escolham sempre o primeiro.
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0: Madeira em notícia no posto emissor do Funchal. Vamos aos temas em destaque nesta edição. Derrocada na Via Expresso do Seixal, atinge viaturas e fere ocupantes. Quase metade dos condutores mortos em acidentes de viação no ano passado tinham ingerido bebidas alcoólicas. Cabaz de bens essenciais desce 5 euros em agosto, mas o preço da farinha disparou 26%. O Funchal festeja 518 anos esta sexta-feira. Há sessão solene no espaço do Conselho. Uma derrocada na Via Expresso do Seixal provocou ferimentos nos ocupantes de pelo menos 3 viaturas. Os veículos sofreram igualmente danos após terem sido atingidos por materiais que se desprenderam da encosta. Pedras e troncos desceram de vertente ao longo de dezenas de metros até ficarem no pavimento. A via foi encerrada por motivos de segurança, conforme adiantou a Secretaria das Infraestruturas. O comunicado deu ainda conta do envio para o local de uma equipa de rocheiros para avaliação do talude. Esta não é a primeira vez que se verificam derrocadas nesta zona da Via Expresso. Já no passado recente, alguns veículos foram atingidos. A Câmara do Porto Muniz vem alertando para a necessidade de uma intervenção urgente, exigindo do Governo Regional o avanço de um projeto já previsto para esta área. É uma realidade muito preocupante. No ano passado, quase metade dos condutores que morreram em acidentes rodoviários e foram autopsiados tinham álcool no sangue. O Instituto de Medicina Legal autopsiou 282 automobilistas. 117 tinham ingerido bebidas alcoólicas antes dos acidentes. A Autoridade Nacional de Segurança Rodoviária aponta para um outro dado que merece uma reflexão profunda. Um em cada 4 condutores encontrava-se alcoolizado quando perdeu a vida, numa taxa que ultrapassava 1,2 gramas por litro de sangue, já considerada crime. Entre as 404 vítimas mortais de acidentes que foram autopsiadas em 2025, quase 40% apresentavam vestígios de álcool no organismo. Na Madeira, refira-se que até esta altura morreram 9 pessoas em acidentes de trânsito. Jorge Carvalho reitera que vai cumprir as promessas assumidas com os funchalenses. Esta sexta-feira são assinalados os 518 anos da cidade do Funchal. É feriado neste concelho. Na mensagem aos munícipes, o presidente da Câmara deixa a garantia de que o programa eleitoral é para respeitar.
1: Queria deixar uma mensagem aos funchalenses. Renovar o nosso compromisso de que, efetivamente, a nossa missão e o compromisso que foi assumido com os funchalenses é para ser cumprido, na certeza de que é também nesta relação de proximidade que nós, tendo a informação, tendo acesso àquilo que são os desafios, as dificuldades, possamos encontrar também as melhores respostas.

0: A melhor resposta é sempre aquela que resulta de uma análise mais próxima e que resulta também da afirmação individual. Por isso, neste Dia da Cidade, que todos possam dar o seu contributo para construirmos uma cidade melhor para todos, os munícipes fazendo-nos chegar aquilo que são as suas preocupações e os seus desafios, nós que temos a responsabilidade de liderar, encontrar também as soluções para esses desafios.
1: Ao programa Alma Latina do posto emissor, Jorge Carvalho apontou o setor da habitação como a grande prioridade e desafio do presente mandato.
0: Não temos muitas reservas de que no atual mandato, face àquilo que são os desafios que neste momento a comunidade e particularmente os munícipes da nossa cidade têm como desafio é a habitação. E aquilo que nós nos propusemos é que já está algumas coisas a acontecer, já estão em andamento, mas acreditamos, e é esse o nosso grande objetivo, e será esse um fator também de realização e de satisfação, é de no final do mandato podermos
2: ter mais habitação.
0: Concretizado esse compromisso.
2: Quantos fogos têm previsto estar concluídos até...
0: Neste momento temos 94 em execução.
2: Sim.
0: Temos previstos mais alguns, não quero dizer muitos mais, porque muitos podem parecer efetivamente, mas mais alguns. Estas questões também são dinâmicas, desde as parcerias, as necessidades que também vão evoluindo, mas vamos procurar encontrar as soluções.
1: Jorge Carvalho, o presidente da Câmara do Funchal. A cidade assinala esta sexta-feira 518 anos. É feriado no concelho. Logo pelas 9 da manhã tocam-se os hinos e será hasteada a bandeira do município. Meia hora depois realiza-se uma cerimónia religiosa na igreja do colégio. Às 10h45 tem início a sessão solene nos espaços do concelho. O valor do cabaz RAM baixou cerca de 5 euros em relação ao mês de julho. O indicador monitoriza mensalmente os preços de 26 produtos alimentares essenciais na Madeira. Este mês de agosto situou-se em cerca de 77 euros, menos 6% face a julho. Em comunicado, a Secretaria da Economia destaca as quebras nos preços das carnes, na ordem dos 3 euros, e ainda das verduras, leguminosas e conservas. Em sentido inverso, o preço da fruta subiu quase 4%, o pão e cereais também ficaram mais caros. O custo da farinha de trigo disparou mais de 26% em apenas um mês. O programa Estudante Insular já ultrapassou os 36,5 milhões de euros em adiantamentos às famílias com alunos universitários fora da região. Criado em 2018 pelo governo de Albuquerque, o plano tem evitado o pagamento de montantes elevados pelas viagens. Após uma reunião com responsáveis pelo Gabinete de Acesso ao Ensino Superior, o deputado do PSD na Assembleia, Bruno Melim, realçou o alcance desta medida.
3: Esta é uma medida que já abrangeu mais de 11 mil estudantes, numa lógica que prevê exatamente o acesso ao ensino superior daqueles que estudam fora da região. É a verdadeira medida de apoio social, em que os nossos estudantes não têm que adiantar verbas como acontecem na altura do Natal, da Páscoa, ao final do ano letivo, que superava o antigo teto dos 400, 500 e 600 euros, e onde o Governo Regional se tem substituído num valor médio que tem sido pago pelos estudantes, que anteriormente era de 65 euros e 59 euros, no valor médio que ao dia de hoje se situa à volta dos 60 euros.
1: O deputado social-democrata aproveitou para clarificar: os novos estudantes colocados em universidades do continente, ou Açores, já podem beneficiar da medida.
3: Os estudantes que tenham, a partir de domingo, o seu mail de colocação num estabelecimento de ensino superior fora da região, portanto do território continental, têm acesso ao programa Estudante Insular. É falso, é mentira, aqueles que na oposição têm propagado informação de que este programa não é acessível a quem entra no ensino superior, isso é falso. Desde 2021 essa já é uma realidade e os estudantes o que fazem uma inscrição condicionada junto às agências propagadas, neste caso são 18 agências, fazem a inscrição, pagam apenas os 59 euros, compram a viagem e depois, naturalmente, fim do processo de matrícula, é entregue na respectiva plataforma, de forma a concluir validamente a sua inscrição.
1: Bruno Melim, deputado do PSD. Funcionários públicos, entre abril e junho deste ano, o número de postos de trabalho da administração regional ficou abaixo dos 21 mil. Em comparação com o primeiro trimestre de 2026, registou-se uma quebra de 38 postos de trabalho. Os professores representam 27% do total, seguidos dos assistentes técnicos, com 26% do total de empregos na administração pública madeirense. Por sua vez, as 11 câmaras municipais concentravam no trimestre em análise 3.914 funcionários, enquanto as juntas de freguesia empregavam cerca de 190 pessoas. Em abril, a remuneração base média mensal fixou-se nos 2 mil euros. A festa do vinho Madeira arranca no próximo domingo, com a abertura da 21ª Semana Europeia de Folclore. Na parte inicial deste evento, o tradicional de verão, destaca-se a presença de grupos de vários países, como dá conta o secretário do Turismo, Eduardo Jesus.
4: Vai de 23 a 27 de agosto, vai-nos garantir 14 atuações, envolvendo o auditório do Jardim Municipal, e é uma organização do grupo de folclore e etnográfico da Boa Nova. Temos grupos que vêm de Portugal continental, outros daqui da Madeira, da Eslováquia, da Croácia e da Espanha.
1: Na festa do vinho Madeira deste ano, o investimento não chega aos 200 mil euros, uma edição que se prolonga até 13 de setembro e que vai trazer imensos turistas ao território.
4: Em termos de orçamento para este ano, investimos 192 mil euros, é um pouco menos do que o ano passado. O ano passado foram 206, tem a ver com a alteração na programação. Alguns números para complementar esta informação: são cerca de 1.300 pessoas envolvidas em toda esta programação e temos uma ocupação que nos foi reportada pelos empreendimentos turísticos de cerca de 90%, que é exatamente a que registamos também na auscultação que fizemos em período igual ao sector no ano de 2025.
1: A festa do vinho Madeira arranca no próximo domingo. Funchal e Estreito de Câmara de Lobos são os locais que acolhem as principais atividades que vão acontecer também noutros pontos da ilha. Dados oficiais indicam que em 2025 a Madeira exportou 3,1 milhões de litros de vinho, gerando receitas de primeira venda de aproximadamente 20,6 milhões de euros. No futebol, Williams Kokolo é reforço do Nacional para a temporada 26-27. O defesa chega oriundo dos alemães do Hannover 96, no empréstimo de uma época. É o 12º reforço oficial a integrar a equipa alvinegra para a presente temporada. Em termos competitivos, o Nacional joga no domingo com a Vitória de Guimarães na véspera. Também a contar para a Primeira Liga, o Marítimo recebe o Académico de Viseu, partida da terceira ronda com arranque no Estádio dos Barreiros a partir das 15h30. Os verde-rubros venceram todos os jogos desde o início do campeonato. Agora fica com a previsão do estado do tempo para esta sexta-feira, feriado no Funchal, céu muito nublado, aguaceiros fracos e dispersos a norte e zonas montanhosas e vento fraco a moderado de norte-nordeste. A temperatura desce ligeiramente nas terras altas e no Funchal a máxima deve andar pelos 28 graus.

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1: No Evangelho de hoje, Jesus compara o Reino dos Céus a um grande banquete de casamento. O Rei convida muitos convidados, mas muitos recusam o convite, ocupados com os seus próprios interesses. Então manda chamar todos os que encontra pelo caminho. A parábola recorda-nos que Deus convida todos para a alegria do seu reino. Ninguém está excluído do seu amor. Mas aceitar o convite não basta. É preciso revestir-se da veste nova, isto é, viver uma vida transformada pelo Evangelho. Ser cristão não significa apenas dizer que acreditamos em Deus. Significa deixar que o seu amor mude o nosso coração, as nossas escolhas e a forma como tratamos os outros. Todos os dias, Deus continua a convidar-nos para o banquete da sua amizade, especialmente na Eucaristia. A pergunta que fica é: estamos disponíveis para responder ao seu convite?

0: 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Acompanhamos agora a recitação do Terço do Santo Rosário.
1: Em nome do Pai, do Filho e do Espírito Santo. Amém. Amém. Estamos reunidos no amor de Jesus. Pois a oração consiste em levar a alma a Deus ou em pedir a Deus bens conformes à sua vontade. Ela é sempre um dom de Deus que vem ao encontro do homem. A oração cristã é a relação pessoal e viva dos filhos de Deus com o Pai infinitamente bom, com o seu Filho Jesus Cristo e com o Espírito Santo que habita no coração daqueles. Rezemos com Maria, nossa Mãe, elevando o nosso coração até Deus. Música.

0: Meditemos nos mistérios luminosos. Porque primeiramente Deus, através da criação, chama do nada todos os seres, e ainda porque mesmo depois da queda, o homem continua a ser capaz de reconhecer o seu Criador, conservando o desejo daquele que o chamou à existência. Todas as religiões, e em especial toda a história da salvação, testemunham este desejo de Deus por parte do homem, se bem que é sempre Deus que primeiro e incessantemente atrai cada uma das pessoas para o encontro misterioso da oração. Primeiro mistério: o batismo de Jesus no Jordão. Jesus veio de Nazaré da Galileia e foi batizado por João no rio Jordão. Ao subir da água, viu os céus rasgarem-se e o Espírito, como uma pomba, descer sobre ele. E dos céus ouviu-se uma voz: Tu és o meu Filho muito amado, em ti pôs toda a minha complacência. Pai nosso, que estás nos céus, santificado seja o vosso nome, venha a nós o vosso reino, seja feita a vossa vontade, assim na terra como no céu.
1: O pão nosso de cada dia nos dai hoje, perdoai-nos as nossas ofensas, assim como nós perdoamos a quem nos tem ofendido. E não nos deixeis cair em tentação, mas livrai-nos do mal. Amém.
0: Ave Maria, cheia de graça, o Senhor é convosco. Bendita sois vós entre as mulheres, e bendito é o fruto do vosso ventre, Jesus.
1: Santa Maria, Mãe de Deus, rogai por nós, pecadores, agora e na hora da nossa morte. Amém.
0: Ave Maria, cheia de graça, o Senhor é convosco. Bendita sois vós entre as mulheres, e bendito é o fruto do vosso ventre, Jesus.
1: Santa Maria, Mãe de Deus, rogai por nós, pecadores, agora e na hora da nossa morte. Amém.
0: Ave Maria, cheia de graça, o Senhor é convosco. Bendita sois vós entre as mulheres, e bendito é o fruto do vosso ventre, Jesus.
1: Santa Maria, Mãe de Deus, rogai por nós, pecadores, agora e na hora da nossa morte. Amém.
0: Ave Maria, cheia de graça, o Senhor é convosco. Bendita sois vós entre as mulheres, e bendito é o fruto do vosso ventre, Jesus.
1: Santa Maria, Mãe de Deus, rogai por nós, pecadores, agora e na hora da nossa morte. Amém.
0: Ave Maria, cheia de graça, o Senhor é convosco. Bendita sois vós entre as mulheres, e bendito é o fruto do vosso ventre, Jesus.
1: Santa Maria, Mãe de Deus, rogai por nós, pecadores, agora e na hora da nossa morte. Amém.
0: Ave Maria, cheia de graça, o Senhor é convosco. Bendita sois vós entre as mulheres, e bendito é o fruto do vosso ventre, Jesus.
1: Santa Maria, Mãe de Deus, rogai por nós, pecadores, agora e na hora da nossa morte. Amém.
0: Ave Maria, cheia de graça, o Senhor é convosco. Bendita sois vós entre as mulheres, e bendito é o fruto do vosso ventre, Jesus.
1: Santa Maria, Mãe de Deus, rogai por nós, pecadores, agora e na hora da nossa morte. Amém.
0: Ave Maria, cheia de graça, o Senhor é convosco. Bendita sois vós entre as mulheres, e bendito é o fruto do vosso ventre, Jesus.
1: Santa Maria, Mãe de Deus, rogai por nós, pecadores, agora e na hora da nossa morte. Amém.
0: Ave Maria, cheia de graça, o Senhor é convosco. Bendita sois vós entre as mulheres, e bendito é o fruto do vosso ventre, Jesus.
1: Santa Maria, Mãe de Deus, rogai por nós, pecadores, agora e na hora da nossa morte. Amém.
0: Ave Maria, cheia de graça, o Senhor é convosco. Bendita sois vós entre as mulheres, e bendito é o fruto do vosso ventre, Jesus.
1: Santa Maria, Mãe de Deus, rogai por nós, pecadores, agora e na hora da nossa morte. Amém.
0: Glória ao Pai, ao Filho e ao Espírito Santo.
1: Como era no princípio, agora e sempre. Amém.
0: Ó Maria, concebida sem pecado,
1: rogai por nós que recorremos a vós.
0: Ó meu Jesus, perdoai-nos e livrai-nos do fogo do inferno.
1: Levai as almas todas para o céu, principalmente as que mais precisarem.
0: Segundo mistério: a revelação de Jesus nas bodas de Caná. Disse-lhe Jesus: Enchei essas talhas de água. Eles encheram-nas até cima. Depois disse-lhes: Tirai agora e levai ao chefe de mesa. E eles levaram. Quando o chefe de mesa provou a água, transformada em vinho, chamou o noivo e disse-lhe: Toda a gente serve primeiro o vinho bom, e depois de os convidados terem bebido bem, serve o inferior. Mas tu guardaste o vinho bom até agora. Foi assim que em Caná da Galileia, Jesus deu início aos seus milagres. Manifestou a sua glória e os discípulos acreditaram nele. Pai nosso, que estás nos céus, santificado seja o vosso nome, venha a nós o vosso reino, seja feita a vossa vontade, assim na terra como no céu.
1: O pão nosso cada dia nos dai hoje, perdoai-nos as nossas ofensas, assim como nós perdoamos a quem nos tem ofendido. E não nos deixeis cair em tentação, mas livrai-nos do mal. Amém.
0: Ave Maria, cheia de graça, o Senhor é convosco. Bendita sois vós entre as mulheres, e bendito é o fruto do vosso ventre, Jesus.
1: Santa Maria, Mãe de Deus, rogai por nós, pecadores, agora e na hora da nossa morte. Amém.
0: Ave Maria, cheia de graça, o Senhor é convosco. Bendita sois vós entre as mulheres, e bendito é o fruto do vosso ventre, Jesus.
1: Santa Maria, Mãe de Deus, rogai por nós, pecadores, agora e na hora da nossa morte. Amém.
0: Ave Maria, cheia de graça, o Senhor é convosco. Bendita sois vós entre as mulheres, e bendito é o fruto do vosso ventre, Jesus.
1: Santa Maria, Mãe de Deus, rogai por nós, pecadores, agora e na hora da nossa morte. Amém.
0: Ave Maria, cheia de graça, o Senhor é convosco. Bendita sois vós entre as mulheres, e bendito é o fruto do vosso ventre, Jesus.
1: Santa Maria, Mãe de Deus, rogai por nós, pecadores, agora e na hora da nossa morte. Amém.
0: Ave Maria, cheia de graça, o Senhor é convosco. Bendita sois vós entre as mulheres, e bendito é o fruto do vosso ventre, Jesus.
1: Santa Maria, Mãe de Deus, rogai por nós, pecadores, agora e na hora da nossa morte. Amém.
0: Ave Maria, cheia de graça, o Senhor é convosco. Bendita sois vós entre as mulheres, e bendito é o fruto do vosso ventre, Jesus.
1: Santa Maria, Mãe de Deus, rogai por nós, pecadores, agora e na hora da nossa morte. Amém.
0: Ave Maria, cheia de graça, o Senhor é convosco. Bendita sois vós entre as mulheres, e bendito é o fruto do vosso ventre, Jesus.
1: Santa Maria, Mãe de Deus, rogai por nós, pecadores, agora e na hora da nossa morte. Amém.
0: Ave Maria, cheia de graça, o Senhor é convosco. Bendita sois vós entre as mulheres, e bendito é o fruto do vosso ventre, Jesus.
1: Santa Maria, Mãe de Deus, rogai por nós, pecadores, agora e na hora da nossa morte. Amém.
0: Ave Maria, cheia de graça, o Senhor é convosco. Bendita sois vós entre as mulheres, e bendito é o fruto do vosso ventre, Jesus.
1: Santa Maria, Mãe de Deus, rogai por nós, pecadores, agora e na hora da nossa morte. Amém.
0: Ave Maria, cheia de graça, o Senhor é convosco. Bendita sois vós entre as mulheres, e bendito é o fruto do vosso ventre, Jesus.
1: Santa Maria, Mãe de Deus, rogai por nós, pecadores, agora e na hora da nossa morte. Amém.
0: Glória ao Pai, ao Filho e ao Espírito Santo.
1: Como era no princípio, agora e sempre. Amém.
0: Ó Maria, concebida sem pecado,
1: rogai por nós que recorremos a vós.
0: Ó meu Jesus, perdoai-nos e livrai-nos do fogo do inferno.
1: Levai as almas todas para o céu, principalmente as que mais precisarem.

0: Terceiro mistério: o anúncio do reino de Deus. O reino dos céus é semelhante a um tesouro escondido num campo, que um homem encontra, mas torna a esconder. Cheio de alegria, vai, vende tudo o que possui e compra o campo. Pai nosso, que estás nos céus, santificado seja o vosso nome, venha a nós o vosso reino, seja feita a vossa vontade, assim na terra como no céu.
1: O pão nosso cada dia nos dai hoje, perdoai-nos as nossas ofensas, assim como nós perdoamos a quem nos tem ofendido. E não nos deixeis cair em tentação, mas livrai-nos do mal. Amém.
0: Ave Maria, cheia de graça, o Senhor é convosco. Bendita sois vós entre as mulheres, e bendito é o fruto do vosso ventre, Jesus.
1: Santa Maria, Mãe de Deus, rogai por nós, pecadores, agora e na hora da nossa morte. Amém.
0: Ave Maria, cheia de graça, o Senhor é convosco. Bendita sois vós entre as mulheres, e bendito é o fruto do vosso ventre, Jesus.
1: Santa Maria, Mãe de Deus, rogai por nós, pecadores, agora e na hora da nossa morte. Amém.
0: Ave Maria, cheia de graça, o Senhor é convosco. Bendita sois vós entre as mulheres, e bendito é o fruto do vosso ventre, Jesus.
1: Santa Maria, Mãe de Deus, rogai por nós, pecadores, agora e na hora da nossa morte. Amém.
0: Ave Maria, cheia de graça, o Senhor é convosco. Bendita sois vós entre as mulheres, e bendito é o fruto do vosso ventre, Jesus.
1: Santa Maria, Mãe de Deus, rogai por nós, pecadores, agora e na hora da nossa morte. Amém.
0: Ave Maria, cheia de graça, o Senhor é convosco. Bendita sois vós entre as mulheres, e bendito é o fruto do vosso ventre, Jesus.
1: Santa Maria, Mãe de Deus, rogai por nós, pecadores, agora e na hora da nossa morte. Amém.
0: Ave Maria, cheia de graça, o Senhor é convosco. Bendita sois vós entre as mulheres, e bendito é o fruto do vosso ventre, Jesus.
1: Santa Maria, Mãe de Deus, rogai por nós, pecadores, agora e na hora da nossa morte. Amém.
0: Ave Maria, cheia de graça, o Senhor é convosco. Bendita sois vós entre as mulheres, e bendito é o fruto do vosso ventre, Jesus.
1: Santa Maria, Mãe de Deus, rogai por nós, pecadores, agora e na hora da nossa morte. Amém.
0: Ave Maria, cheia de graça, o Senhor é convosco. Bendita sois vós entre as mulheres, e bendito é o fruto do vosso ventre, Jesus.
1: Santa Maria, Mãe de Deus, rogai por nós, pecadores, agora e na hora da nossa morte. Amém.
0: Ave Maria, cheia de graça, o Senhor é convosco. Bendita sois vós entre as mulheres, e bendito é o fruto do vosso ventre, Jesus.
1: Santa Maria, Mãe de Deus, rogai por nós, pecadores, agora e na hora da nossa morte. Amém.
0: Ave Maria, cheia de graça, o Senhor é convosco. Bendita sois vós entre as mulheres, e bendito é o fruto do vosso ventre, Jesus.
1: Santa Maria, Mãe de Deus, rogai por nós, pecadores.

0: do Senhor. As suas vestes tornaram-se resplandecentes, de tal brancura que lavadeira alguma da terra as poderia branquear assim. Apareceu-lhes Elias, juntamente com Moisés, e ambos falavam com ele. Formou-se então uma nuvem que os cobria com a sua sombra, e da nuvem fez-se ouvir uma voz: Este é o meu filho muito amado, escutai-o. Ao descerem do monte, ordenou-lhes que a ninguém contassem o que tinham visto, senão depois de o Filho do Homem ter ressuscitado dos mortos. Eles guardaram a recomendação, discutindo uns com os outros o que seria ressuscitar dos mortos. Pai nosso, que estás nos céus, santificado seja o vosso nome, venha a nós o vosso reino, seja feita a vossa vontade, assim na terra como no céu.
1: O pão nosso de cada dia nos dai hoje. Perdoai-nos as nossas ofensas, assim como nós perdoamos a quem nos tem ofendido. E não nos deixeis cair em tentação, mas livrai-nos do mal. Amém.
0: Ave Maria, cheia de graça, o Senhor é convosco. Bendita sois vós entre as mulheres, e bendito é o fruto do vosso ventre, Jesus.
1: Santa Maria, Mãe de Deus, rogai por nós, pecadores, agora e na hora da nossa morte. Amém.
0: Ave Maria, cheia de graça, o Senhor é convosco. Bendita sois vós entre as mulheres, e bendito é o fruto do vosso ventre, Jesus.
1: Santa Maria, Mãe de Deus, rogai por nós, pecadores, agora e na hora da nossa morte. Amém.
0: Ave Maria, cheia de graça, o Senhor é convosco. Bendita sois vós entre as mulheres, e bendito é o fruto do vosso ventre, Jesus.
1: Santa Maria, Mãe de Deus, rogai por nós, pecadores, agora e na hora da nossa morte. Amém.
0: Ave Maria, cheia de graça, o Senhor é convosco. Bendita sois vós entre as mulheres, e bendito é o fruto do vosso ventre, Jesus.
1: Santa Maria, Mãe de Deus, rogai por nós, pecadores, agora e na hora da nossa morte. Amém.
0: Ave Maria, cheia de graça, o Senhor é convosco. Bendita sois vós entre as mulheres, e bendito é o fruto do vosso ventre, Jesus.
1: Santa Maria, Mãe de Deus, rogai por nós, pecadores, agora e na hora da nossa morte. Amém.
0: Ave Maria, cheia de graça, o Senhor é convosco. Bendita sois vós entre as mulheres, e bendito é o fruto do vosso ventre, Jesus.
1: Santa Maria, Mãe de Deus, rogai por nós, pecadores, agora e na hora da nossa morte. Amém.
0: Ave Maria, cheia de graça, o Senhor é convosco. Bendita sois vós entre as mulheres, e bendito é o fruto do vosso ventre, Jesus.
1: Santa Maria, Mãe de Deus, rogai por nós, pecadores, agora e na hora da nossa morte. Amém.
0: Ave Maria, cheia de graça, o Senhor é convosco. Bendita sois vós entre as mulheres, e bendito é o fruto do vosso ventre, Jesus.
1: Santa Maria, Mãe de Deus, rogai por nós, pecadores, agora e na hora da nossa morte. Amém.
0: Ave Maria, cheia de graça, o Senhor é convosco. Bendita sois vós entre as mulheres, e bendito é o fruto do vosso ventre, Jesus.
1: Santa Maria, Mãe de Deus, rogai por nós, pecadores, agora e na hora da nossa morte. Amém.
0: Ave Maria, cheia de graça, o Senhor é convosco. Bendita sois vós entre as mulheres, e bendito é o fruto do vosso ventre, Jesus.
1: Santa Maria, Mãe de Deus, rogai por nós, pecadores, agora e na hora da nossa morte. Amém.
0: Glória ao Pai, ao Filho e ao Espírito Santo.
1: Como era no princípio, agora e sempre. Amém.
0: Ó Maria concebida sem pecado,
1: Rogai por nós que recorremos a
0: ó meu
1: vós.
0: Jesus, perdoai-nos e livrai-nos do fogo do inferno.
1: Levai as almas todas para o céu, principalmente as que mais precisarem.

0: Quinto mistério: a instituição da Eucaristia. Na noite em que foi entregue, o Senhor Jesus tomou o pão e, depois de dar graças, partiu e disse: Isto é o meu corpo, que é entregue por vós. Fazei isto em memória de mim. Do mesmo modo, depois da ceia, tomou o cálice e disse: Este é o cálice da nova aliança no meu sangue. Pai nosso, que estás nos céus, santificado seja o vosso nome, venha a nós o vosso reino, seja feita a vossa vontade, assim na terra como no céu.
1: O pão nosso de cada dia nos dai hoje, perdoai-nos as nossas ofensas, assim como nós perdoamos a quem nos tem ofendido, e não nos deixeis cair em tentação, mas livrai-nos do mal. Amém.
0: Ave Maria, cheia de graça, o Senhor é convosco. Bendita sois vós entre as mulheres, e bendito é o fruto do vosso ventre, Jesus.
1: Santa Maria, Mãe de Deus, rogai por nós, pecadores, agora e na hora da nossa morte. Amém.
0: Ave Maria, cheia de graça, o Senhor é convosco. Bendita sois vós entre as mulheres, e bendito é o fruto do vosso ventre, Jesus.
1: Santa Maria, Mãe de Deus, rogai por nós, pecadores, agora e na hora da nossa morte. Amém.
0: Ave Maria, cheia de graça, o Senhor é convosco. Bendita sois vós entre as mulheres, e bendito é o fruto do vosso ventre, Jesus.
1: Santa Maria, Mãe de Deus, rogai por nós, pecadores, agora e na hora da nossa morte. Amém.
0: Ave Maria, cheia de graça, o Senhor é convosco. Bendita sois vós entre as mulheres, e bendito é o fruto do vosso ventre, Jesus.
1: Santa Maria, Mãe de Deus, rogai por nós, pecadores, agora e na hora da nossa morte. Amém.
0: Ave Maria, cheia de graça, o Senhor é convosco. Bendita sois vós entre as mulheres, e bendito é o fruto do vosso ventre, Jesus.
1: Santa Maria, Mãe de Deus, rogai por nós, pecadores, agora e na hora da nossa morte. Amém.
0: Ave Maria, cheia de graça, o Senhor é convosco. Bendita sois vós entre as mulheres, e bendito é o fruto do vosso ventre, Jesus.
1: Santa Maria, Mãe de Deus, rogai por nós, pecadores, agora e na hora da nossa morte. Amém.
0: Ave Maria, cheia de graça, o Senhor é convosco. Bendita sois vós entre as mulheres, e bendito é o fruto do vosso ventre, Jesus.
1: Santa Maria, Mãe de Deus, rogai por nós, pecadores, agora e na hora da nossa morte. Amém.
0: Ave Maria, cheia de graça, o Senhor é convosco. Bendita sois vós entre as mulheres, e bendito é o fruto do vosso ventre, Jesus.
1: Santa Maria, Mãe de Deus, rogai por nós, pecadores, agora e na hora da nossa morte. Amém.
0: Ave Maria, cheia de graça, o Senhor é convosco. Bendita sois vós entre as mulheres, e bendito é o fruto do vosso ventre, Jesus.
1: Santa Maria, Mãe de Deus, rogai por nós, pecadores, agora e na hora da nossa morte. Amém.
0: Ave Maria, cheia de graça, o Senhor é convosco. Bendita sois vós entre as mulheres, e bendito é o fruto do vosso ventre, Jesus.
1: Santa Maria, Mãe de Deus, rogai por nós, pecadores, agora e na hora da nossa morte. Amém.
0: Glória ao Pai, ao Filho e ao Espírito Santo.
1: Como era no princípio, agora e sempre. Amém.
0: Ó Maria concebida sem pecado,
1: rogai por nós que recorremos a vós.
0: Ó meu Jesus, perdoai-nos e livrai-nos do fogo do inferno.
1: Levai as almas todas para o céu, principalmente as que mais precisarem.
0: Nestas três Ave-Marias, vamos rezar pelas intenções da Igreja, pelas intenções do Santo Padre. Rezemos também pelas intenções do nosso Bispo Diocesano, Dom Nuno. Ave Maria, cheia de graça, o Senhor é convosco. Bendita sois vós entre as mulheres, e bendito é o fruto do vosso ventre, Jesus.
1: Santa Maria, Mãe de Deus, rogai por nós, pecadores, agora e na hora da nossa morte. Amém.
0: Ave Maria, cheia de graça, o Senhor é convosco. Bendita sois vós entre as mulheres, e bendito é o fruto do vosso ventre, Jesus.
1: Santa Maria, Mãe de Deus, rogai por nós, pecadores, agora e na hora da nossa morte. Amém.
0: Ave Maria, cheia de graça, o Senhor é convosco. Bendita sois vós entre as mulheres, e bendito é o fruto do vosso ventre, Jesus.
1: Santa Maria, Mãe de Deus, rogai por nós, pecadores, agora e na hora da nossa morte. Amém.
2: Salve, Rainha, Mãe de Misericórdia, vida, doçura, esperança nossa, salve. A vós bradamos, degredados os filhos de Eva, a vós suspiramos, gemendo e chorando neste vale de lágrimas. Eia, pois, advogada nossa, esses vossos olhos misericordiosos a nós volvei. e depois desse desterro nos mostrai, Jesus. Bendito fruto do vosso ventre, ó clemente, ó piedosa, ó doce Virgem Maria. Rogai por nós, Santa Mãe de Deus, para que sejamos dignos das promessas de Cristo. Amém. O Senhor esteja convosco. Ele está no meio de nós. Abençoe-vos Deus Todo-Poderoso, Pai, Filho e Espírito Santo. Amém. Ide em paz e o Senhor vos acompanhe.
1: Graças a Deus.

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1: É sempre bom estar consigo.

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1: No Evangelho de hoje, um doutor da lei pergunta a Jesus qual é o maior mandamento. E Jesus responde com uma simplicidade desarmante: amarás o Senhor teu Deus com todo o teu coração, com toda a tua alma e com todo o teu espírito. E amarás o teu próximo como a ti mesmo. Toda a vida cristã cabe nestas duas atitudes: amar a Deus e amar os irmãos. Não podemos dizer que amamos a Deus se fechamos o coração a quem precisa de nós. E também não conseguimos amar verdadeiramente os outros se primeiro não deixarmos que Deus encha o nosso coração com o seu amor. O amor de que Jesus fala não é apenas um sentimento, é uma escolha diária. Saber escutar, perdoar, servir, acolher e fazer o bem, mesmo quando custa.

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